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1: E assim estamos finalizando a edição deste fim de semana aqui do seu Vibe Total. Foi um prazer estar com cada um e a gente volta a se encontrar na semana que vem. Mas ó, é o seguinte, continue ligado aqui na nossa programação que tá cheio de coisa boa pra você o fim de semana todo. Se cuide.
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6: Número 12.
7: New Jeans, Super Shy.

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1: Backstreet Boys. Incomplete.

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3: Prada, Casso, Easy Block Europe. Ray.

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Número 3. Jennifer Lopez feat Lato. Can't get enough.

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Número 2. Ava Max, My Oh My.

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2: Salve, salve, galera, está no ar a super sequência especial no seu final de semana do No Break, é uma hora de música direto, sem parar aqui na melhor e mais ouvida, e pode aumentar o volume que tá chegando só música boa no seu rádio, viu? Já vem aí chegando o primeiro sucesso de hoje.
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1: É você ligado ouvindo No Break no seu final de semana aqui na melhor e mais ouvida, só música boa, né? Acabamos de ouvir aí uma super sequência e pensa que acabou? Não acabou não. Vem chegando mais músicas, mais sucesso pra você aqui no No Break. Aumente o volume aí.
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0: 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Muito bem, tá aí a super sequência do No Break no seu final de semana. Essa edição tá ficando por aqui. Um forte abraço pra todos, fiquem com Deus e até o próximo programa.
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1: Agora 6:51, hora de informação.
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1: Muito bom dia, Taquaritinga, bom dia, grande região, bom dia para você em mais de 180 cidades onde chega o som forte da Canal. Manhã de segunda-feira, 14 de setembro, dia da exaltação da Santa Cruz. Hora da gente conferir os destaques desta edição. Vamos até as ruas da Taquaritinga, repórter José Lucente, bom dia.
3: Edson, um abraço a você, muito bom dia e bom dia a todos que estão acompanhando o jornalismo aqui na Casa da Canal. Máquina roubada de condomínio em Taquaritinga é localizada no distrito de Córrego Rico. Polícia recupera moto roubada aqui na cidade. Morador registra acidente na Avenida Paulo Zupani e faz um desabafo sobre a sinalização. Caminhão derruba fiação no Talavaço. Motociclista fica ferido gravemente na Avenida Vicente José Paris. Motorista é preso com drogas na SP-333. Polícia encontra o corpo de um homem em Guariba. Acusado de violência doméstica é preso em Monte Alto. Vereador Velho Modesto divulga vídeo de limpeza de calha em creche do Caique. Presidente da FAESP anuncia plano de saúde a trabalhadores rurais de Taquaritinga. Esses são os destaques. O noticiário completo eu trago em seguida. Bom dia, Edson.
1: Bom dia, Zé. Conferindo também aqui da Central de Redação, os destaques de Alessandra Cazon, bom dia.
4: Bom dia, Edson, bom dia a todos os ouvintes do Canal é Notícia, na manhã desta segunda-feira. Um acidente entre carro e moto deixou feridos na Avenida Vicente José Parisi. Um homem acabou preso por furto em flagrante em oficina do Jardim Sesc Centenário. O Corpo de Bombeiros de Taquaritinga resgatou uma sucuri em um rio de Fernando Prestes. E Paulo Zu Júnior tem novo time de basquete.
1: É, a gente vai conferir também as informações do seu time do coração. O Flamengo retomou a liderança após vitória ontem frente ao Corinthians. Estes são os destaques. O complemento com a sua participação no canal 1 é Notícia, que está só começando.
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1: De acordo com o Instituto Climatempo, nós teremos uma segunda-feira de sol, algumas nuvens e chove rápido durante o dia e à noite nesta segunda-feira. Há previsão de chuva também para amanhã, terça-feira. De acordo com o Instituto Climatempo, a temperatura que atingiu 16 graus durante a madrugada vai bater nos 22 de máxima. E o sol, que surgiu agora há pouquinho, 6:12, vai se pôr às 18:07.
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1: Agora 6:55, Zé Lucente, a primeira informação, pois não?
3: A polícia militar prendeu um homem suspeito de praticar um roubo durante a madrugada de sábado aqui em Taquaritinga. A ocorrência terminou ainda com a recuperação da motocicleta e de documentos pessoais levados da vítima. Segundo o relato do policial, segundo o sargento Pedro Assoli, o homem retornava para casa quando parou com a sua motocicleta na região do Jardim Micar.
8: Nesse sábado, por volta das 6 horas da manhã, nós tomamos conhecimento de uma ocorrência de roubo, onde a vítima relatou que estava se deslocando para sua residência com a sua motocicleta e ele decidiu por fazer uma parada na praça do bairro Jardim Micali. Nesse momento, um indivíduo apareceu e desferiu-lhe um golpe com um pedaço de pau em sua cabeça. Por esse motivo, ele perdeu os sentidos momentaneamente e o indivíduo subtraiu-lhe a sua carteira com seus documentos, R$ 800 em dinheiro e o celular. Ele subiu na motocicleta e se evadiu, sentido ignorado. De posse dessas informações, nós iniciamos o patrulhamento e no bairro Jardim Vitale, nós localizamos esse indivíduo próximo à motocicleta. Ele foi abordado, submetido à busca pessoal e com ele foi localizada a carteira da vítima, juntamente com os documentos. O dinheiro e o celular não foi localizado. Ele foi dado a voz de prisão ao indivíduo, conduzido à UPA e em seguida à delegacia, onde ele foi autuado em flagrante por roubo consumado. Ele permaneceu preso, a motocicleta e a carteira foi restituída à vítima.
3: De acordo com as informações, o acusado foi detido e apresentado na delegacia de polícia. A motocicleta e os documentos pessoais foram recuperados. Já o dinheiro levado durante a ação não havia sido encontrado, segundo o boletim de ocorrência. É você, Edson.
1: Agora 6h57, Central de Redação, Alessandra, pois não?
4: Um homem foi preso em flagrante após ser acusado de furtar objetos de um estabelecimento comercial, uma oficina, no bairro Sesc Centenário, aqui em Taquaritinga. Caso que aconteceu na noite do último sábado. E de acordo com o boletim de ocorrência, a Polícia Militar foi acionada para atender esta ocorrência de furto em andamento nesta oficina naquele bairro. Ao chegarem no local, os agentes foram informados que o suspeito entrou na oficina e subtraiu um fogão, além de outros acessórios. Diante dos fatos, os policiais deram voz de prisão em flagrante ao suspeito, ele que foi encaminhado para a UPA para realização de exames e posteriormente encaminhado para a delegacia de polícia, onde foram tomadas as providências da Polícia Judiciária.
1: Agora 6h58, o Zé Lucente tem outras informações, põe na tela.
3: Um roubo ocorrido durante a madrugada de domingo mobilizou a polícia da região. Segundo as informações, uma retroescavadeira roubada aqui em Taquaritinga foi encontrada, abandonada, no distrito de Córrego Rico, em Jaboticabal. O equipamento foi levado de um empreendimento na Avenida Celso Ferreira de Camargo, no bairro Talavaço. Durante o roubo, criminosos renderam a segurança do local e retiraram a máquina. Segundo informações, a passagem do conjunto também teria provocado danos à fiação naquele distrito. Agora, a investigação deverá buscar identificar os envolvidos, reconstruir o caminho percorrido pelos criminosos e esclarecer as circunstâncias do abandono da máquina. Até o momento, ninguém foi preso. É você, Edson.
1: Olha, na verdade foi um furdúncio, né? E cadê polícia? Não entendi. Vieram aqui, levaram a máquina, fizeram uma arruaça, arrebentaram fiação, o pessoal ficou sem energia, sem internet. E só foi abandonado em Córrego Rico este caminhão com a máquina roubada aqui em Taquaritinga, porque a máquina não conseguia fazer a curva lá dentro da cidade em Córrego Rico, por isso foi abandonada. Assim como nós estamos também, né? Abandonados. 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Hora do espaço para o horário eleitoral gratuito. Em 25 minutos, a gente retorna.
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0: Bom dia para você, estamos de volta aqui na Casa da Canal para a primeira edição do canal 1 é Notícia, neste 14 de setembro, dia da exaltação da Santa Cruz. A cruz que nos libertou, né? A cruz que nos redimiu. São 7h25. Conferindo aqui os números sorteados ontem pelas loterias da Caixa. A Mega Sena acumulou de novo e o sorteio amanhã será de 95 milhões. O que você prefere? Amanhã tem 95 milhões acumulados na Mega, 300 milhões na Loto Fácil da Independência. A Quina também acumulou o sorteio para hoje de 33 milhões de reais. Você fez a sua fezinha? Vamos conferir os números. 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Time Mania acumulou sorteio para amanhã, 14 milhões de reais. Time do Coração, CSA de Alagoas. Aquina também acumulou. Ninguém acertou a faixa principal: 9, 16, 47, 72 e 78. Prêmio está acumulado para hoje, 33 milhões de reais. Ontem, 67 apostadores fizeram uma quadra. 8.700 para cada um. Mega Sena acumulada. Ninguém acertou a faixa principal: 2, 4, 16, 21, 48 e 53. Prêmio está acumulado para amanhã: 95 milhões de reais. Ontem, 86 apostadores fizeram 5 acertos. Vão receber 21.800 cada um. Lembrando que amanhã também tem o sorteio da Loto Fácil da Independência, 300 milhões de reais acumulados para você. 7h28 agora, hora de falar de Anderson Multimarcas. 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
4: Edson, eu tenho notas de falecimento. Faleceu durante o final de semana, aos 74 anos de idade, a senhora Marta Regina Pagliuso Martinelli. Ela deixa vivo o senhor Luiz Carlos Martinelli e deixa filhos, Fernando e Francine. O seu corpo foi velado no velório da Cristo Rei e sepultado no cemitério local. Também o falecimento aos 53 anos de idade do senhor Gilber Antônio Abrão. Ele deixou os filhos Nazima, Naime e Ibrahim em memória. O seu corpo foi sepultado no distrito de Guariroba. Eu trouxe, Edson, falecimentos no final de semana. Aos 74 anos de idade, a senhora Marta Regina Pagliuso Martinelli. E aos 53 anos de idade, o senhor Gilber Antônio Abrão. É você, Edson.
3: As famílias Abrão, Pagliuso e Martinelli, sentimentos de todos nós aqui da Casa da Canal e também da Funerária Cristo Rei, uma empresa em que todos confiam.
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3: Agora 7:33, 7:33 para fantástica audiência aqui da Casa da Canal. Alô, Cleide, Maria da Silva. Alô, Marcelo. Marcelo Rabelo tá ligado aqui na Casa da Canal, tá aqui, quem mais? Pessoal da Brechó, né? Aludes, Mazi, todo mundo lá. Maria Donizete Martins, tá aqui a Lucilene Silva, o Valdir Santana, Leonice de Souza, a Márcia Vicente, a Nilza Alves. Alessandra, informação põe na tela.
6: A Força Integrada do Combate ao Crime Organizado, em ação conjunta com a Polícia Militar Rodoviária, apreendeu na última sexta-feira 195 quilos de maconha e prendeu um homem de 32 anos pelo crime de tráfico de drogas. A droga estava sendo transportada em um veículo que vinha do Paraná e teria como destino municípios do interior paulista. Tendo sido abordado pela Polícia Rodoviária na SP-333, aqui em Taquaritinga. Essa ocorrência foi encaminhada para a Delegacia da Polícia Federal de Araraquara, onde foi lavrado o auto de prisão em flagrante pelo crime de tráfico. As investigações terão prosseguimento para identificar outros envolvidos e apurar as circunstâncias relacionadas ao transporte da droga. O preso encontra-se à disposição da Justiça.
3: Zé Lucente tem mais informações desde as ruas da Taquaritinga aqui pro Mauro Elias Rabelo, tá ligado, né, Mauro? Um abraço para você. Romildo Nunes também passou por aqui, a Sônia Aparecida, o Douglas Bento, alô Letícia, Franciele, tá aqui também Zezé Colombo, a Rita Alves e a Cecília Ferreira. Tá todo mundo ligado na canal, Zé Lucente.
4: Uma sucuri de aproximadamente 4 metros de comprimento chamou a atenção de moradores em Fernando Prestes. O animal foi visto no rio Mendes, que corta a área urbana da cidade, e acabou sendo retirado do local por uma equipe do Corpo de Bombeiros aqui de Taquaritinga. A cobra estava na parte canalizada do rio e inicialmente foi percebida por algumas pessoas que passavam nas proximidades. O aparecimento logo atraiu também a atenção de frequentadores de um bar localizado na região do terminal rodoviário. Diante da presença de serpentes e da movimentação dos curiosos, o Corpo de Bombeiros foi acionado. A equipe, comandada pelo subtenente Mazola, realizou o resgate e posteriormente soltou o animal em outro local, afastado da área urbana. Segundo Mazola, embora a sucuri estivesse em um ambiente compatível com seu habitat, a retirada foi considerada necessária pela proximidade com as pessoas. A preocupação era evitar tanto uma aproximação indevida com o risco de algum acidente, quanto que o próprio animal acabasse sendo ferido ou morto por alguém. É você, Edson.
3: A sucuri, ela não tem veneno, ela mata a sua presa, né? Através do sufocamento, né? A serpente, sim, essa é perigosa, né? A serpente tem veneno, né? Tem veneno, né? E a serpente que enganou lá Adão e Eva no início, né? Da nossa história. E depois a semelhança da serpente, aquela que era colocada lá no alto por Moisés, que salvou uma população da picadura da serpente. Todos que eram picados ali pelo veneno da serpente, aquela serpente, a semelhança da serpente salvava tanta gente, né? Assim como Jesus, que também a cruz, lá na cruz, a semelhança do ser humano, mas não no pecado, salvou e redimiu tanta gente. Hoje, por isso, é o dia da exaltação da Santa Cruz. Na nossa vida, nós também temos, né? Pessoas e pessoas. Hoje, por exemplo, nós estamos vivenciando essa crise que se abateu sobre o Supremo Tribunal Federal com o caso Master, chegando ao plenário da corte nesta terça-feira, com um rito ainda incerto, a chance de obstrução da votação e uma artilharia montada por duas alas rivais encabeçadas pelos ministros Alexandre de Moraes e André Mendonça. Estão querendo colocar o André Mendonça na mesma vala desse porqueira Alexandre de Moraes. E assim eles fazem, né? Você não pode mexer com o sistema. Nós tivemos lá atrás o ministro Joaquim Barbosa, que ousou enfrentar o sistema, denunciou escândalos no Brasil e de repente teve que se aposentar aí, né? Prematuramente se aposentou Joaquim Barbosa, vocês se recordam disso, né? Depois veio o ministro Sérgio Moro, que também enfrentou aí poderosos do sistema, denunciou corrupção, colocou o maior ladrão da história desse país na cadeia, mas o sistema, como sempre, né? Reveste tudo e quem era culpado era o Moro que era o culpado. E agora o André Mendonça também, né? Está aí denunciando esses poderosos e o sistema todo unido para calar André Mendonça. Três homens que tentaram mudar o nosso país, enfrentar a corrupção.
0: Três homens investigaram o poder no Brasil. Dois já saíram e o sistema acabou de abrir a porta para o terceiro. 2012, Joaquim Barbosa, relator do Mensalão, condena a cúpula de um governo e vira herói nacional. Dois anos depois, larga o Supremo e some. As penas dos condenados foram reduzidas e vários saíram bem antes do tempo. 2017, Sérgio Moro, juiz da Lava Jato, prende bilionário e ex-presidente, vira herói nacional. Anos depois, o Supremo declara ele suspeito, anula as condenações e as provas da maior operação anticorrupção da história. Tudo pro lixo. 2026, um ministro do Supremo, André Mendonça, recebe um relatório da Polícia Federal. 218 páginas tiradas de um celular, de um banqueiro preso no aeroporto. Ele levanta o sigilo, manda pro plenário. Em menos de 24 horas, o Procurador-Geral da República, Paulo Gonet, já pede anulação imediata. Segundo ele, a prova é ilícita. O mesmo Gonet que aparece dentro do relatório perguntando, segundo a PF, se o filho podia ir a Londres na conta do banco. É como se a loja fosse roubada, a câmera pegasse tudo e quem decide se o conteúdo vale fosse um dos caras que aparece no vídeo. Mesma jogada, mesmo roteiro. O contrato de 131 milhões de reais com a esposa de um ministro, você já sabia. 36

0: R$1.000 cada. O banqueiro respondeu: ok. A esposa sobre as cotas do jatinho e do helicóptero do banqueiro. Estamos gostando muito. E 3 dias antes da prisão, mensagem para um contato salvo como ministro: tenho gratidão da minha vida a você. No dia seguinte, acha que segunda já tenho que estar fora? Segundo a PF, o banqueiro sabia a data e a hora da operação antes da operação. Agora me responde, quem passou essa informação? Durante anos, quem questionava isso era inimigo da democracia. Atacava as instituições. Ameaçava o Estado Democrático de Direito. Só que dessa vez a prova tem o carimbo da Polícia Federal. Saiu do celular do próprio banqueiro. De dentro das instituições que a gente não podia questionar. E o que que as instituições fizeram com a prova? Gonê, que é anular. Alcolumbre, presidente do Senado, disse que não achou nada. Tem 109 pedidos de impeachment na mesa dele. E nunca, em toda a história, um ministro caiu. A imprensa que passou 6 anos gritando golpe, agora publica com o mesmo tom de quem noticia a chuva. A soberania que defendem há anos. A soberania que gritam toda vez que alguém aponta o dedo. Era essa. A soberania de quem senta na mesa. Só que a mesa é deles. E a conta é sua. Aí você olha a pesquisa. 52% do país acha o trabalho do Supremo ruim ou péssimo. Pior número da série histórica. E ainda fingem que o problema é quem reclama. Lembra do Barbosa? Lembra do Moro? O padrão é sempre o mesmo. O homem honesto vira o problema. A prova vira ilícita. O processo vira nulo. E o sistema segue intacto. 2 vezes a gente viu esse filme e deixou passar. Da terceira, a culpa não é mais do sistema. É de quem assistiu calado. Paulo Guedes postou ontem uma frase do Thomas Sowell. É admirável quanto pânico um homem honesto pode espalhar em meio a uma multidão de hipócritas. Um homem levantou o sigilo. Um só. E o país inteiro descobriu quantos hipócritas cabem numa sala. A pergunta que eu te faço é: quantos honestos cabem na rua?
1: Pois é, meu caro, nessa mesma rua tem os honestos e os hipócritas, né? Quem vencerá a terceira fase aí, né? O sistema venceu Joaquim Barbosa. O sistema venceu Sérgio Moro. O sistema está aí novamente brigando agora com André Mendonça. Honestos e hipócritas. 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Zé Lucente, informação pra gente.
2: Taquaritinga deverá receber a partir de 2027 um projeto voltado à saúde de produtores, trabalhadores rurais e seus familiares. O presidente da Federação da Agricultura e Pecuária do Estado de São Paulo, a FAESP, professor Tirso de Sales Meireiros, esteve no Sindicato Rural de Taquaritinga e também falou dessa iniciativa.
3: Esse polo de saúde, você precisa de ter uma enfermeira padrão e 15 auxiliares de enfermagem, aonde que nós vamos treiná-los agora, em setembro, novembro, para nós iniciarmos em janeiro um trabalho nas propriedades rurais aqui do município e da região, para que nós possamos levar a saúde ao homem e à mulher do campo, ao trabalhador, ao jovem, à criança, que ali residem na propriedade rural, onde nós vamos fazer um diagnóstico de todos os aspectos da saúde daquela pessoa e levamos para o nosso parceiro, que é o Hospital Albert Einstein de São Paulo, que vai fazer toda a análise e devolver para esses profissionais, e esses profissionais vão levar a melhoria.

0: melhoria contínua da saúde para essas pessoas.
1: O ex-deputado Geraldo Vignoli prestigiou o lançamento do programa na sede do sindicato.
0: Então é de se cumprimentar mais essa iniciativa do Dr. Tirso Meirelles, que tem uma vida toda, ele e o pai dele, Dr. Fábio Meirelles, né, que foi meu amigo, companheiro e a vida toda se dedicando.
2: A gente fala, né, que o Geraldo foi prefeito, foi deputado, mas ele é um homem simples, é um homem do campo, é um homem da terra. E é por isso que ele está aqui prestigiando esse evento, né?
0: É, graças a Deus a gente manteve as origens, né? E o reflexo disso até são os cavalos que nós temos, né? Há mais de 30 anos, quando nós começamos na vida política, a gente começou fazendo parte da campanha a cavalo. E a gente mantém exatamente pela tradição, um dos símbolos, né, do sertanejo que a gente costuma manter. Mas você vê, os cavalos que nós começamos há 30 anos continuam na moda. O mundo se modernizou, mas essas coisas estão na moda ainda, né? Que todo mundo gosta de receber. Então é muito bacana isso, sim. Então é muito gratificante isso. Me sinto muito feliz, realizado. E com uma coisa que todo pai gostaria de ter. E eu, graças a Deus, consegui ter um filho melhor que eu.
1: O presidente do Sindicato Rural de Itacoaritinga, Marcos dos Santos, explicou que o projeto terá duração prevista de quase 2 anos e vai contar com uma equipe preparada para percorrer a área rural.
3: É de extremamente importância, é um projeto que vai vigorar aí quase 2 anos, né? Que vai visitar toda a área rural, vai esses técnicos de enfermagem, onde que vai fazer o exame de sangue, vai tirar a pressão, aí qualquer dúvida chama a enfermeira padrão que vai estar para avaliar, dependendo da avaliação já vai ter uma teleconferência com o Hospital Alberto Einstein de São Paulo. Então tudo isso é um projeto muito bem elaborado, o investimento é muito alto nesse projeto e vai começar a partir do ano que vem.
2: Eu falava com o Tirso, né, que é o presidente, doutor Tirso, e eu falava, né, que é um projeto que visa a saúde do produtor, do homem do campo, visa o bem-estar da sua família, visa também, né, em fazer com a sua empresa, seu meio de campo ali, funcione mais corretamente. Isso gera, inclusive, produção maior.
3: Não tem dúvida. E eu acho interessante, né, que você está levando na casa dele, você está indo na propriedade dele. Diz, porventura, os trabalhadores estão lá, também vão ser atendidos, que mora nas propriedades. Então é um trabalho bem amplo, um trabalho que vai ser muito bem aceito, né? E nós estamos já na fase de contratação, de viabilizar tudo isso, que vai ter o treinamento, né? Então tudo isso é um trabalho que a gente tenta levar mais uma vez para o âmbito do campo. É a saúde no campo. Isso é de extremamente importância, como você disse. Tendo saúde, você consegue produzir mais, você consegue trabalhar mais. E muitas vezes não tem todo esse acesso necessário.
1: A expectativa é que, com o atendimento médico próximo, a orientação preventiva e acompanhamento técnico, os produtores possam ter melhores condições para desenvolver as suas atividades. É você, Edson.
4: Alessandra, agora são 7h50, aqui para toda essa equipe maravilhosa ligada aqui na Casa da Canal, a Verinha lá do Santa Cruz, um abraço para você, viu? A Maria Tássio também passou por aqui, um abraço, Zé Antônio de Lima, tá todo mundo ligado aqui na Casa da Canal. Alô, Mauro Morelato, alô, minha querida embaixadora do Chico Romano, Ana Rosa Lemes, Alessandra.
5: Uma colisão entre um carro e uma moto deixou uma pessoa ferida na noite do último sábado, na Avenida Vicente José Parisi, aqui em Itacoaritinga. Esse acidente aconteceu em um semáforo e, de acordo com as informações passadas para a polícia, o condutor da Saveiro estava aguardando a sinalização e, ao sair com o automóvel, não teve tempo hábil de frear e evitar a colisão com essa moto que se aproximou. O motociclista foi socorrido pelo Corpo de Bombeiros e encaminhado para a unidade de pronto atendimento, onde permaneceu internado sob cuidados médicos. Já o boletim de ocorrência foi registrado na Polícia Civil como lesão corporal culposa na direção de veículo automotor.
4: 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Aproveite, é a segunda da limpeza no Bela Vista, o preço que lhe conquista. 7h52, vamos falar de saúde e qualidade de vida. 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
5: Avenida Celso Ferreira de Camargo, e a gente vê aqui o resultado, né, de uma lambança que aconteceu nesse final de semana, onde um caminhão, tentando transportar uma máquina agrícola, uma pá carregadeira, acabou levando aí a fiação toda da avenida, né? Internet, energia e também telefonia acabaram sendo prejudicados. E caminhando pela avenida, a gente encontra aí ainda pedaços desses cabos, né, que estão sendo repostos agora pelas operadoras. E ainda estão sendo aí, né, contabilizado todo o prejuízo que foi causado aí por esse caminhão. Ele tentava transportar essa pá carregadeira que foi levada aqui de um condomínio que está sendo construído na Avenida Celso Ferreira de Camargo. Olha só, ainda muitos pedaços de cabo pelo chão, muitos objetos que são utilizados para fixação desses cabos estão espalhados pela avenida. Um pouco mais à frente a gente encontra outros cabos, né, que já foram substituídos, mas estão aqui pelo chão na avenida, depois que esse caminhão acabou arrancando aí com essa pá carregadeira e provocou toda essa lambança por aqui, né? Todo esse prejuízo, não só aos moradores, mas também às empresas que fazem aí o trabalho por Taquaritinga. Olha quanto fio ainda jogado pelo chão. Deverá, é claro, ser retirado aí agora pelas empresas que são responsáveis da telefonia, da energia elétrica e também da internet. Os cabos estão sendo aí agora substituídos por aqui, mas muita coisa ainda está espalhada pelo chão. O caminhão e a carregadeira já foram localizados no distrito de Córrego Rico, em Jaboticabal, né? Saiu aqui desse condomínio onde houve o roubo, depois a destruição aí desses cabos pela Avenida Celso Ferreira de Camargo, e já foi localizado aí em Córrego Rico. Há também a informação da polícia de que o caminhão também é produto de roubo. E aqui na avenida está assim, né? Em alguns pontos, já pedaços de cabos sendo substituídos e em outros pontos até a interrupção de veículos para evitar qualquer tipo de acidente, principalmente motociclistas. O trabalho agora de recuperação continua na avenida. Eu fui falar com o vigia, né, que tomava conta no local no momento desse roubo, Edson, mas ele prefere não aparecer, tem medo, né, de represália, porque ele falou: ó, eu não sei quem são esses caras. Chegaram, eu só apenas vi dois quando chegaram. Me amarraram, me colocaram dentro da casa onde tem aqui o trabalho junto a essa empresa, né? E depois levaram essa máquina. Eu fiquei amarrado aí por volta de 3-4 horas. E aí o pessoal que veio fazer o reparo dos cabos, né, acabou vindo até a esse local, essa edícula que tem por aqui, para poder, ó, vou até mostrar a edícula, essa aqui, ó, para poder, é claro, libertar esse cidadão. Tá apavorado até agora, viu? A informação que a gente recebe então é que a máquina e o caminhão já foram apreendidos, estão lá em Córrego Rico, e é claro que a gente espera agora a prisão de todos eles. Eu deixo com você, Edson.
4: São 8:01 e o ditado popular é: vergonha é roubar e não poder carregar, né? Os caras vieram aqui num condomínio, amordaçaram lá o vigia, entraram com um caminhão grande, um caminhão prancha, né? Para levar essa máquina agrícola, um furdunço danado, botaram essa máquina agrícola em cima e saíram arrebentando tudo, levando poste, levando a fiação, energia, fez um furdunço e ninguém viu nada. Aí seguiu até Córrego Rico, lá também fizeram um furdunço, mas como não conseguia fazer a curva lá, não conseguia fazer uma curva, que era uma curva estreita, vergonha é roubar e não poder carregar, né, dizia o ditado popular, abandonaram o veículo lá e ninguém viu nada, absolutamente nada. Dona Alessandra Cajon, central de redação, informação pra gente, pois não?
6: A FATEC de Taquaritinga abre nesta segunda-feira as inscrições para o vestibular do primeiro semestre de 2027. São cursos de agronegócio, análise e desenvolvimento de sistemas, gestão empresarial na modalidade à distância, gestão da produção industrial, sistemas para a internet e o novo curso bacharelado em engenharia da produção. As inscrições começam hoje e vão até o dia 6 de novembro, exclusivamente pelo site oficial do vestibular. A taxa de inscrição é de R$ 90,00 e os candidatos que obtiveram as isenções ou as reduções da taxa devem observar o calendário específico no processo. Lembrando que a prova será realizada no dia 13 de dezembro, a 1:00 PM, com duração de 5 horas. A lista de classificação e a primeira chamada para matrícula serão divulgadas no dia 18 de janeiro.
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10: O vereador Velho Modesto, ele acabou divulgando um vídeo sobre a limpeza de uma calha em uma creche no bairro Caíque.
11: Bom dia a todos, meu povo. Hoje nós estamos aqui na creche do Caíque, aqui, Maricota Ramalho. E por conta dessas árvores aqui em volta, ó, até que o Michel aqui é um pai aqui, ó, tá nos ajudando aqui a desentupir, né, Michel? Olha lá, tudo entupido aqui, as calhas aqui, inundou toda a sala. E aí, a gente sabe a precariedade da prefeitura aqui, tá difícil a situação. Nós viemos aqui pra desentupir aqui, tanto eu quanto o Michel. Vocês vão ver aqui que tá cheio de sujeira pra todo lado aqui, a gente tá limpando isso aqui, ó, para poder dar continuidade nas aulas, ó. Aí, ó, cheio de folha aqui entupida, ó, o ralo. E tem muitas árvores aqui em volta precisa ser podado, ó. Tá vendo lá, ó? Se não podar essas árvores aqui em volta, não vai resolver esse problema, infelizmente.
10: O pedido agora do vereador e dos moradores é para que a administração possa terminar o serviço de limpeza naquele local. É você, Edson.
4: É, alguém precisa trabalhar, na verdade. Alguém precisa, né? Tá difícil na prefeitura porque só tem 1.300, 1.400 funcionários, 1.300, 1.400 funcionários. Mas é sempre os mesmos que trabalham ali, a gente vê, né? Sempre os mesmos, né? Alguém precisa trabalhar, né? Alguém precisa. Dona Alessandra Cazon, Central de Relação, qual que é a informação por aí, pois não?
6: A informação é de uma oportunidade de emprego na Fiat Confiale, aqui em Taquaritinga, que está contratando um profissional, um agendador de pós-venda. Os interessados devem levar o currículo presencialmente na unidade aqui em Taquaritinga, que fica na Avenida Doutor Francisco Areia Leão, número 1551. Contratação para agendador de pós-venda na Fiat Confiale, grupo aqui da nossa cidade.
4: Olha, não sei se por causa, né, das urnas invioláveis do Xandão, ou se foram os isentões, né, aqueles que se isentam, não, Eu não participo disso, né? Fico fora. Ou os idosos que não foram votar nas últimas eleições, o resultado tá aí, né? As nossas famílias sendo destruídas, né? O futuro da nação destruído, né? E isso se muda no voto, né? Então, quero convidar você, meu amigo aí, 60, 70, 80, eu sei que você não é obrigado a participar desse jogo nojento, fedido, né? Que é, né, esse processo eleitoral no nosso Brasil, mas alguém precisa trabalhar, alguém precisa ir lá para tentar mudar essa situação, principalmente os nossos idosos aí.
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4: É o recado da Justiça Eleitoral aí, né? Principalmente pros idosos, né? Alô, Cecília Ferreira, alô, Ulisses Rabuco, Vanderli Almeida, o Sandro Bernardino, a Solange Maria da Silva, Zé César, meu parceiro, alô, Márcia Santos, Marcão Abutre, sempre ligado, Terezinha Panosso, que bom que você tá aqui, hein, Terezinha, um beijo pra você, viu? A Márcia Vicente, Benedita Galope, quem, o recadinho aqui, na casa da Canal, da Terezinha Panosso, né? Tá dizendo uma pena. O nosso Brasil tinha tudo para ser um país melhor do mundo, mas infelizmente os nossos governantes fizeram tudo isso aí, né? É uma miséria, muito triste, né? Terezinha Panosso, que também, né? Como tanta gente aqui, tantos brasileiros, né? Não aguentaram essa situação tão fora do país, né? Infelizmente. Mas o Zé Lucente tem outras informações pra gente. Põe na tela, Zé.
10: Um morador aqui de Itacoaritinga, ele registrou um acidente que aconteceu aí na Avenida Dr. Paulo Zupani. O morador aproveitou para fazer, inclusive, um pedido à administração.
12: Por isso que nós falamos que essa avenida aqui tem que ser mais sinalizada. Muitas pessoas acho que tiram saldo quando nós falamos, né? Põe no Cidade. As pessoas falam, outro acidente aqui na avenida, outro acidente, triste ver essas coisas. Tem que ter mais sinalização nessa avenida aqui. Outro acidente, carro e moto. Quem sofre é os motoqueiros lá, o coitado tá lá no chão, né? E aí tem como nós tá pedindo que a autoridade faça alguma coisa, melhora a sinalização para nós na avenida, mas se o Beto Serra veio aqui, falou que nós era não entendia muito de trânsito. Ele falou que aqui não precisa, né? Então você vai falar o quê? Você vai lutando e ninguém faz nada. Isso aqui é Itacoaritinga, né?
10: A reivindicação é que os órgãos responsáveis avaliem aí o local, adotem as medidas necessárias para aumentar a segurança de quem passa por essa avenida. Fica aí o registro. É você, Edson.
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4: 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Alessandra.
6: O taquaritinguense Paulo Zu Júnior tem um novo time de basquete integrando agora a equipe do Brasília. E o Caixa anunciou a contratação do ala armador para a temporada de 2027 no NBB Caixa. Aos 22 anos, o jogador que fez parte desse elenco do SESI Franca na campanha do pentacampeonato nacional deixou o time em busca de mais espaço e protagonismo no basquete brasileiro. Zu Júnior é um dos 4 reforços anunciados pelo Brasília para a próxima temporada, ao lado do norte-americano, de um argentino e também de um reforço barramense. A contratação do taquaritinguense representa uma aposta na juventude e no conhecimento do campeonato nacional. Depois de integrar um dos elencos mais vitoriosos do basquete brasileiro dos últimos anos, o jogador terá no Brasília a oportunidade de assumir responsabilidades maiores e buscar uma participação mais efetiva dentro da quadra. Com as novas contratações, o Brasília pretende manter a competitividade apresentada na última temporada. E para o Zu Júnior, a mudança para o Distrito Federal vai representar uma nova etapa na carreira. Após conquistar o título nacional com o SESI Franca, o ala armador terá agora o desafio de ganhar espaço em uma equipe que novamente pretende disputar as primeiras posições do Nacional Basquete Brasileiro. É o campeonato que se inicia já nos próximos meses.
4: São os filhos e netos maravilhosos aí do meu saudoso amigo Zezu Barbosa, família maravilhosa, né? Toda sorte aí pro Zu Júnior. São 8:18, campeonatos no Náutico, sábado pelos veteranos, a Pacific Blue goleou Fanáticos por 6-0, outra goleada, Galo Pneu 7, Regis Real Tintas 3. O Tomazini meteu 8-2 no Easy Solar. Muitos gols, hein? E no clássico, Turvo venceu União Marimbondo por 4-3. 4-3 pro Turvo. E o Morcegão teve um apagão lá, né? Muita rama, Morcegão. Muita rama, meu irmão. Devagar com Andor, que o santo é de barro. Muito bem. No domingo, nós tivemos pelo Master a equipe do Oficina do Paçoca derrotando a Prodata por 3-2. Super Gênio e Casa da Marmita ficaram igual 3-3. No Amador, Real Expresso meteu 5-2 no Resenha. E o Turvo venceu Casa das Ações por 3-1. campeonatos de veteranos, amador e master do Clube Náutico Taquaritinga. E o Flamengo voltou a liderar. Ah, antes, né? Antes, é importante a gente falar que nos campeonatos do Náutico, né? As instituições são sempre beneficiadas. E desta vez, a Associação Voluntária de Combate ao Câncer, a VCC de Taquaritinga, foi a premiada com quilos e quilos de arroz. Parabéns aí a todos do Náutico. O Flamengo voltou à liderança no Campeonato Brasileiro ao vencer ontem o Corinthians, né? O Corinthians jogou como nunca, mas perdeu como sempre, não posso falar isso, né? Flamengo, liderança do Campeonato Brasileiro, Gaion.
15: Alô, amigos da Casa da Canal, começo falando dos resultados do Campeonato Brasileiro. O Palmeiras venceu o clássico contra o São Paulo pelo placar de 2-0. Já a equipe do Corinthians foi ao Rio de Janeiro, perdeu para o Flamengo por 2-1. E na Vila Belmiro, Santos, terceira vitória seguida no Brasileirão, venceu o Cruzeiro por 2-1. Esse giro começa com as informações do Corinthians, sempre em nome de Casa do Norte Ferreira. 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O Corinthians perdeu para o Flamengo por 2-1, mas o técnico Fernando Diniz gostou da força do elenco, que jogou todo reserva, apenas Hugo Souza e Ranieri de titular. O Corinthians começa a pensar no Estudiantes, jogo desta quarta-feira, valendo uma vaga na semifinal da Copa Libertadores da América. 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O Santos venceu o Cruzeiro pelo placar de 2-1, terceira vitória seguida. O Peixe agora é décimo colocado no Campeonato Brasileiro, se prepara para jogar contra o Atlético pela Copa Sul-Americana e o técnico Cuca anunciou que Coutinho já treina e vai ser jogador do Santos. Faltam 14 jogos para o Santos terminar a temporada. Coutinho certamente vai jogar em alguns deles. Falando do derby, Palmeiras 2, São Paulo 0, São Paulo com o time todo reserva. O Palmeiras fez a sua obrigação jogando em casa e venceu. Vitória importante do Verdão, que agora viaja ao Equador para jogar contra a LDU. Gustavo Gomes suspenso, não joga pela Liberta. Já a equipe do São Paulo recebe o Boca terça-feira, amanhã, e hoje faz o último trabalho. São Paulo não terá Caleri suspenso, em contrapartida, Luciano treinou normalmente e volta à equipe. 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Na segunda edição, o noticiário completo do Quarteto Paulista. Abraço a todos, excelente manhã e cuidem-se bem.
4: Obrigado, Gaião, atualizando as informações do seu time do coração, em nome do Espaço Bela Rosa, né? 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
6: Mais uma vez destacando essa oportunidade de emprego na concessionária Fiat Confiali, que está com oportunidade para agendador de pós-vendas. É necessário ter habilitação na categoria AB, boa comunicação, organização e proatividade. Os interessados podem entregar o currículo nesta segunda-feira na agência que fica na Avenida Dr. Francisco Areia Leão, número 1551.
4: E tá chegando agora, hein? Tá chegando a hora melhor, né? Sexta-feira, o jantar dançante que o Tuquinha, né, tá preparando lá junto com o Clube dos 30, aqui de Itacoaritinga, uma noite para celebrar, reunir os amigos, viver bons momentos. Vai ter Juninho Sombra, Cadu e Matheus, Anderson Fernandes e Marcelo Oliveira. Muita comida, muita bebida, chope incluso. Vai ser no Premier Hall nesta sexta-feira aqui em Itacoaritinga. Alô, Tuquinha Vidrobox, abraço para você. Zé Lucente, a informação final, pois não?
16: Edson, eu tenho notas de falecimento. Faleceu durante o final de semana, aos 74 anos de idade, a senhora Marta Regina Pagliuso Martinelli. Ela deixa vivo o senhor Luiz Carlos Martinelli e deixa filhos, Fernando e Francine. O seu corpo foi velado no velório da Cristo Rei e sepultado no cemitério local. Também o falecimento aos 53 anos de idade do senhor Gilbert Antônio Abrão. Ele deixou os filhos Nazima, Naime e Ibrahim em memória. O seu corpo foi sepultado no distrito de Guariroba. Eu trouxe, Edson, falecimentos no final de semana. Aos 74 anos de idade, a senhora Marta Regina Pagliuso Martinelli. E aos 53 anos de idade, o senhor Gilbert Antônio Abrão. É você, Edson.
4: Obrigado, Zé, pelas informações. Os meus olhos se elevam continuamente ao Senhor, pois Ele me tirará os pés do laço. É o Salmo 25, versículo 15. Elevar os olhos ao Senhor quer dizer separar todos os dias um tempo para orar, estudar a Bíblia e contar aos outros o que Ele fez, o que Ele faz em nossas vidas. Isso que requer esforço, porque o ser humano natural não gosta de buscar a Deus. Mas a mensagem está dizendo para você, está dizendo para mim: separe todos os dias um tempo para Deus. Tenha o presente de manhã, à tarde e à noite. Acorde e durma com os pensamentos direcionados a Ele. Inclua-o em todos os seus planos, projetos e sonhos. Deixe-o participar das suas atividades diárias. Faça dele o seu sócio em todo o tempo, sempre, cada minuto do dia. E você começará a viver uma vida nova. Antes de sair para o trabalho nesta segunda-feira, repita como Davi: os meus olhos se elevam continuamente ao Senhor, pois Ele me tirará os pés do laço. Mensagem de sabedoria para mim, para você, para os filhos e filhas amorosos do Deus Amor. Que Ele te abençoe, te guarde, faça resplandecer seu rosto sobre ti e te conceda a graça que o Deus amoroso volte para ti o seu rosto e te dê a paz. Que esse mesmo Deus abençoe a minha e a tua família. Amém. Que o Deus amoroso abençoe grandemente a Margarida Ângelo Salles, que está aniversariando hoje. Alô, Margarida, um abraço para você. Parabéns aí no seu dia. Aniversário também do Milton. A irmã Cleide Sinibaldi e toda a família abraçando aí o Milton pelo aniversário hoje. Parabéns, paz, felicidade. Parabéns também para Catarina Bortolato. Parabéns para ela que ganhou o Marmitex da Rotisserie Ipiranga. Alô, Catarina, um abraço para você, né? Um ótimo dia. Você também está aniversariando, que Deus te abençoe sempre, sempre e cada vez mais. Agora é com Delcimar Guissoni. Ô, Delcimar Guissoni. Ontem muita torcida pro Coringão.
17: Eu sei.
4: Muita torcida, inclusive de palmeirenses.
17: Eu sei.
4: É, não é mole não. Então foi difícil aí. Aliás, o Candango tá mandando um recadinho para você aqui, ó. Deixa eu ver aqui o recadinho do Candango aqui para você, meu amigo Delcimar Guissoni, corintiano.
18: Edson, bom dia. Beleza? Ouvintes da Canal 1. Olha, torcer pro Corinthians. Uma hora eu vi quanto é duro. Já pensou uma vida, torcer uma vida inteira pra um time ruim igual do Corinthians? Pelo amor de Deus, gente.
4: Os palmeirenses torcendo uma hora pro Corinthians, já foi difícil. Imagina torcer. É, ô Candava, pegou pesado agora. O corintiano Delcimar, Guissoni já chegou. Manhã em Alto Astral, segunda edição, a gente se fala. Até lá.
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0: boa segunda pra você, 8h31.
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0: Tá nublado neste amanhecer de segunda-feira, com mínima de 16, a máxima de 22 graus. Tem previsão de pancadas de chuva aí pra este comecinho de semana, hein?
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0: Olha, vamos juntos até às 11h30 da manhã. Você já acompanhou a primeira edição de hoje do Canal 1 é Notícia. É segunda-feira, é 14 de setembro de 2026. Céu tá nublado, céu tá encoberto, tem previsão aí de pancadas de chuva. Todo mundo tá de blusa. A primavera vem chegando aí. Boa semana, boa segunda-feira pra minha amiga Cléo. Ô Cléo, bom dia, parabéns, hein? Parabéns pra irmã que fez aniversário aí no fim de semana. Vamos juntos então. 8h33.

0: Sorriso Maroto. É, perdas e danos. 8h45, 8h45, para Michele do Scalise, que curtiu esse tempinho, curtiu o Sorriso Maroto, tá curtindo esse tempinho gostoso, essa temperatura gostosa, né, Michele? Muito bom dia para você. E uma boa semana também para amiga Vanusa. Quem tá mandando aqui é a Shirley Rey. A Shirley, especialmente para amiga Vanusa. É isso aí, Shirley. Boa! Boa, boa semana! Já tem aqui o signo de Áries, de Touro, de Gêmeos, para as previsões.
1: Previsão para os nascidos entre 21 de março a 20 de abril. Áries.
0: Há iniciativas e abertura para um novo ciclo. Ótima combinação para quem estava esperando um sinal para agir. A vida íntima ganhará profundidade, o que mudará o seu jeito de se relacionar com quem importa. Emoções intensas renderão boas soluções se você não se deixar levar pelas oscilações de humor. Firme um acordo, cumplicidade no amor também, viu, ô Ariano?
1: Previsão para os nascidos entre 21 de abril

0: 7 de maio.
1: Ah, conte com disposição para agir e vontade para experimentar o que você vinha adiando neste início de semana. As parcerias entrarão em fase de maior colaboração. Uma conversa franca mudará a qualidade da relação. Um assunto profissional ou de rotina se resolverá com iniciativa e diálogo objetivo. Aproveite para fechar um acordo ou um combinado de trabalho. Aí, taurino!
0: Previsão para os nascidos entre 21 de maio a 20 de junho. Gêmeos.
1: É, semana começando para os geminianos com bons negócios, atitudes e decisões financeiras. Embarque em novas experiências, aprendizados, rotina, saúde, cobrarão disciplina e também mudanças de hábitos. Uma negociação bem conduzida poderá render bem mais do que você esperava dela. Valerá sentar documentos e falar com clareza. Ótimo dia para você brilhar no trabalho, hein, geminiano?

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É isso aí. 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Deixa eu mandar um bom dia aqui pra minha amiga que está na Estância Verde Flora. Alô, Estância Verde Flora, é a Maria Rosa, né? Maria Rosa é da Estância Verde Flora. Tudo bem aí, Maria Rosa? Aí, Estância Verde Flora tá na sintonia. Muito bom dia pro pessoal da Estância Verde Flora. Mais um bom dia. É, Jardim Escalize, Michele do Escalize, sempre na escuta, sempre na sintonia, né? Michele do Escalize, 10 minutos para as 9 horas da manhã. Há 10 minutos para as 9, o céu permanece nublado, o céu permanece encoberto, com previsão de pancadas de chuva aí para tarde, viu gente? Com previsão de pancadas de chuva aí para tarde, 8h51. Bom dia, Canal 1. Ah, tem Gustavo Lima.

0: que é? Fala pra mim, vai.
1: Uma saudade estranha do Murilo Rufi, já 9h18. 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Semana tá começando, tô com saudade da Tatá pra falar comigo. A Tatá vai falar do Maxtron, é diferente de todos os outros, né, Tatá? Já tava com saudade de falar com você, Tatá. Bom dia.
2: Bom dia, Delcimar, bom dia pra você que está aqui acompanhando. Eu também, viu? Olha, 2 dias já é muito, viu? E aí a gente passa o final de semana e aí pensando assim, pô, nada. Então, assim, começa a se cuidar. Se você tem um tratamento como esse, turbina o

0: Vamos lá. Vamos que vamos, Tatá.
1: Bora, então vamos fazer o seguinte, pra quem vai ligar agora, falando que está ouvindo aqui a programação, olha só que legal, você vai ganhar de presente primeiro, um barbeador elétrico profissional, assim, mas é completo, profissional, pra você fazer a barba, o cabelo.

0: No final do programa, é isso?
1: Exatamente.
0: Você volta no final do programa. Aí, minha amiga Tata Onofre, 0800-555-1235. Falamos do Maxtron. A Tata volta no final da nossa programação desta segunda-feira. São 9h23. 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
0: 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Quem tá passando por aqui no Zap da Canal é a Daniela Garcia. Dani, boa semana pra você, querida Daniela Garcia, bom dia. Vilminha Dong também tá na escuta da nossa programação. Quem curte aqui a música Dona, tomando um cafezinho aqui, é o João e a Isilda. Alô, João, alô, Isilda aí do Jardim Valioso, curtiu Jades e Jadson Dona. Muito bom dia aí pra vocês. Mais gente mandando bom dia aqui no Zap da Canal nesta manhã de segunda. É a Marininha Barros com a Simone Mendes, hein? Direitos iguais.

0: Olha, quando eu cantar do Max Oliver aqui na programação da manhã, pra minha amiga Maria Rosa. Ô, Maria Rosa, bom dia.
1: Bom dia, Delcimar. Vai vir chuva, Delcimar. Maria Rosa, da Estância Verde Flora.
0: Sai da chuva, sai da chuva, Maria Rosa.
1: Da Canal 1. Delcimar, toca pra mim a música de Paulo e Paulinho, Amor de Trem. Eu mando pra Vilma Dong e pra Rosimari.
0: Aí, já curtiu a música, hein? Já toquei essa música aí, viu, Maria Rosa? Estância Verde Flora. O Vitor Baesso tá recebendo os parabéns da vovó Geni Pinceta. Não é, Vitor? Alô, Vitor Baesso. Parabéns aí pelo aniversário. Libra, Escorpião, Sagitário.
2: Previsão para os nascidos entre 23 de setembro a 22 de outubro. Libra.
0: Olha, semana começando com boa abertura para se lançar em experiências que você ainda não tinha tentado, hein? O dinheiro, os negócios ganharão aí um olhar estratégico. Programe compras, planeje investimentos juntos, tá? Dê um mergulho nas emoções pela manhã, finalize processos do passado, aproveite a tarde para você firmar acordos e negociar conquistas pela frente, viu?
2: Previsão para os nascidos entre 23 de outubro a 21 de novembro.
0: Muito bem, quem nasceu aí no signo de Escorpião agora, atenção você de Escorpião, magnetismo forte, emoções.

0: Mais clareza sobre suas escolhas e metas marcarão o dia, com a Lua e Vênus em seu signo. Excelente momento para mudar a imagem, se reposicionar, revelar o seu poder pessoal ao mundo com uma sensibilidade amplificada. O humor poderá oscilar. Decida uma viagem ou entre em um novo grupo. Poder de atração, prestígio em alta para você, Escorpião.
1: Previsão para os nascidos entre 22 de novembro a 21 de dezembro. Sagitário.
0: Uma grande vontade de começar coisas novas, sair da mesmice, marcarão este início de semana. Um processo interno ganhará profundidade, você entenderá algo que poderá orientar decisões de vida e escolhas. O trabalho pedirá movimento, lance um empreendimento ou apresente uma ideia e aprove um projeto. Sucesso e prestígio para você de Sagitário.
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0: 9:35.
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Alô, Newton Camargo, é da cidade de Areal. Valô, Areal, tá na sintonia. Boa semana. Canal 1 FM. É com Natanzinho Lima.

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1: Previsão para os nascidos entre 23 de dezembro a 20 de janeiro. Capricórnio.
0: Ah, uma viagem poderá ser decidida no impulso. A semana começará com uma atitude nos relacionamentos, solução de conflitos, abertura para aprender algo diferente, fortaleça vínculos de amizade, some forças com o seu grupo. Um acordo profissional poderá ser fechado com condições melhores do que as iniciais. Abra um novo caminho na carreira, capricorniano.
1: Previsão para os nascidos entre 21 de janeiro a 18 de fevereiro. Aquário.
0: Novas estratégias acelerarão sua produção no trabalho. A semana começa agitada. Tome iniciativa nos relacionamentos. Conquiste alianças. Bom momento para investir na imagem profissional. Firmar a reputação. Aumentar a sua popularidade. Aproveite a tarde para negociar. Firmar acordos. Resolver o que estava parado. Projeção e poder em alta para você de Aquário.
1: Previsão para os nascidos entre 19 de fevereiro a 20 de março.
0: Peixes. É, em uma proposta de fora, conexões com pessoas queridas de longe e acertos jurídicos movimentarão o comecinho da semana. Renove suas filosofias, expanda os horizontes. O dia trará abertura social e chances de novas relações. Mudanças acontecerão de dentro para fora e desenharão um cenário mais positivo para o futuro. Casamento e associações em alta para você de peixes. 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E São Paulo segue em alerta para chuvas. O estado de São Paulo segue sob alerta para chuvas intensas hoje, com perigo de deslizamentos ampliado pelo solo encharcado após 3 dias de mau tempo. Chances e temporais, como que aconteceram no fim de semana, são menores, mas chuvas fortes ainda podem cair na região noroeste, centro e sul do estado. No resto do estado, a chuva deve ser de fraca a moderada, segundo a Defesa Civil. 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
2: 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E a Roseli Henrique, hein? Ô, Roseli!
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2: É, estão aí na sua companhia. Cadeira cativa.
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0: da vitória.
1: É, chuva de bênçãos do Cleito e Romário, 10 e 2 aqui na canal.
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1: Nosso encontro para mais um café e com você nesta manhã de céu nublado, de céu encoberto. Assim foi o fim de semana e todo mundo de blusa nesta segunda-feira, hein? Porque a primavera tá chegando aí, gente. Olha, 10 horas e 4 minutos, céu encoberto, céu nublado. Alessandra chegou pro café. Você também deixa o seu bom dia no zap da canal. É que é o 16, é o 3252-7293. Tá escuro o tempo por aqui. Ô, Alessandra, boa semana, bom dia.
2: Bom dia, Delcimar, aos ouvintes. Começando mais uma semana no Café das 10, a última do inverno.
1: Pois é.
2: Tchau, tchau. Para este inverno chuvoso, hein? Este ano a chuva veio com força.
1: Na próxima terça, dia 22, início da primavera, hein?
2: Mas a previsão é de que essa semana ainda o tempo mude. Tem mais hoje, talvez amanhã, terça-feira, com um pouco de chuva, mas quarta-feira o tempo já fica firme e essa condição atemporal, essa chuva atípica aqui na região, deve estar com os dias e as horas contadas.
1: É porque dia 18 começa a lua crescente, estamos na lua nova.
2: Na lua crescente não chove, viu? De acordo com meus estudos.
1: Virou astrólogo. É dia
2: 11. Observado.
1: Estamos aí na
2: não chove.
1: Lua nova começou dia 11. Dia 18 começa a lua crescente. Não chove?
2: Não chove na lua crescente.
1: Não chove.
2: E quando tá chovendo de dia.
1: Não chove à noite.
2: A partir do momento que a maritaca canta, não vai chover mais também.
1: E quando o trem faz barulho, chove? O trem, quando faz barulho, passa, é porque tá chamando chuva. Quando o sapo. Quando você escuta chama chuva, já escutou a rã chama chuva? 10 horas e 6 minutos. Vai devagar.
2: É a cigarra que chama chuva, não é o sapo.
1: A rã também chama chuva.
2: Também?
1: Isso é um vivo.
2: Isso daí são os estudos
1: do
2: agros.
1: Mato, por isso. 10 horas
2: rurais.
1: E 6 minutos.
2: Os urbanos que eu observo, porque assim, tem muita gente qualificada, estudiosa e profissional que faz o estudo do tempo, mas nós sabemos mais, né, caro colega?
1: É
2: nós
1: verdade,
2: que somos jornalistas, a gente que não estudou nada, palpite vale mais do que quem está estudando e observando lá há muito tempo.
1: Principalmente as pessoas antigas aí, elas olham para o tempo e sabem se vai chover ou não vai chover. Está ventando, não está ventando, olha que parar o vento, vai ter chuva ou não vai ter chuva. Quer saber, pergunta aí para esse povo que eles falam direitinho.
2: E durante o dia está chovendo, você está na dúvida, a maritaca cantou, pode colocar a roupa no varal que a chuva já foi embora.
1: É verdade. 10 horas e 7 minutos com o Watanabe, que está aqui trazendo muitas promoções.
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1: Aliás, falando em banana prata, escuta só essa, Alessandra. A minha amiga Andréia Nogueira, lá de Fazendeira de Santa Ernestina, já mandou aqui para mim um cacho de banana.
2: Ela já aproveitou.
1: Já mandou um cacho de banana.
2: Passou lá no Watanabe e levou.
1: Não, é plantação lá
2: dentro, é dela?
1: Da fazenda.
2: Produção? E
1: produção própria. Inclusive vai ter leite da vaquinha também, viu? Cacho de banana e leite da vaquinha. Pode mandar banana verde, viu, André?
2: Não precisa. Esse tipo
1: não
2: de amizade que você gosta.
1: Não precisa.
2: Manda alô no rádio todo dia.
1: Viu? Não precisa se acanhar. A banana pode ser verde, não tem problema nenhum. Aliás, falando em banana, de banana nós vamos para mandioca, hein? O meu amigo Faustão, ele tá perguntando qual é a melhor lua para plantar mandioca. Olha, que eu saiba, ô Faustão, a pior é a minguante. As outras você pode plantar.
2: São três a favor, uma contra.
1: Pode planar.
2: Três fases boas.
1: A minguante é boa só para cortar cabelo, porque aí o cabelo não demora para crescer.
2: É verdade.
1: Né? É, agora, vou plantar, se quiser plantar mandioca na lua crescente, lua nova, lua cheia, pode plantar, não tem problema nenhum.
2: Vai que vai.
1: E a terra tem que estar molhada, porque senão aí como é que vai? Né? 10:09. É, alô, minha amiga Andréia. Cadê o cacho de banana, Andréia?
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1: A Sidoca de Guariroba tá ligada, tá na sintonia. 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
2: A Roseli, começando a semana na melhor companhia, bom dia, um grande beijo no coração. Alessandro Dura, saber qual é o canto da maritaca. Roseli, é inconfundível, viu? Maritaca que tá por toda a cidade, 5:15 já chamando todo mundo para levantar. Inconfundível, hein? A Roseli tá dizendo que não consegue distinguir e vai tomar chuva se depender da maritaca, né, Roseli? Bom dia para você. Uma boa semana também lá para Maria Tasso. Na hora do café, bom dia. Olha, hoje tem canjica, eu adoro canjica, Michele, lá do Jardim Scalise. Ô, delícia, hein? Começou a semana com o pé direito.
1: Não, o pessoal quer saber do que a senhora não gosta.
2: Do que eu não gosto?
1: É, porque tudo é mais fácil.
2: Deixa eu pensar.
1: É mais fácil só falar que a senhora não gosta do que
2: eu não gosto.
1: Do que a senhora gosta, porque tudo que manda aí a senhora. Até a banana verde da Andréia Nogueira, lá de Santa Ernestina, a senhora falou que gosta. Do que a senhora não gosta?
2: É verdade, né? Uma boa pergunta para essa segunda-feira.
1: 10:11.
2: Deixa eu pensar aqui.
1: Isso, pensa.
2: Muito bom! Adorei!
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1: Olha, o Newton Camargo tá lá na cidade de Arealva ouvindo a gente. Bom dia para todo mundo aí de Arealva. Valeu, alô Arealva. Um abração para vocês aí, obrigado pela companhia, pela sintonia. E tem aqui a nossa ouvinte que é a Daniela Garcia. Bom dia para você, Dani. Tem um aniversário aqui também pra gente divulgar. Olha, o Vitor Baesso tá recebendo os parabéns da vovó Geni Pinceta. Alô, Vitor Baesso, alô, vovó Geni Pinceta, com uma Naturalis da doutora Maria Luísa, porque depois tem novidades para falar da Literária, Alessandra.
2: Alô, Bebedouro, região aqui conosco também. Bom dia para os São Paulinos, talvez não seja um bom dia. Quem mais aqui? Rosa Maria Piovesan, bom dia, minha querida. Um grande abraço para vocês. Quem aqui tá mandando? A Antônia, começando a semana com a gente aqui no Café das 10. Você que é da região, manda o seu nome também, manda o seu bom dia para participar conosco. 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
1: 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Alô, Naturalis, 10 horas da manhã, 15 minutos, hein? 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
2: Os preferidos.
1: Só seus preferidos, né? 10 horas, o que eu posso fazer?
0: Eu preciso de sucesso.
1: Tá? Que 10 bom. Horas e 17 minutos. Então,
0: o que eu estava falando?
2: Não vou falar. Recupera aí.
1: Isso é porque eu estava pensando no bolo.
2: No bolo.
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1: 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Ó, 10 horas e 18 minutos. Quem que tá lá no zap, ô Alessandro?
2: Maria Domingos, bom dia pra você.
1: Deixa eu mandar aqui tem o áudio aqui da Maria. Deixa, coloca o áudio lá, por favor, da minha amiga Maria Domingos. Ela não vive sem esse fofo.
3: Cadê a Maria? Bom dia, Deusimar. Oi. Bom dia, Alessandra. Tô ligadinha na hora do café, viu? Uhum. Manda a música do Roberto Carlos aqui para mim ouvir, para meu marido João Domingos, para todos os ouvintes do seu maravilhoso programa. Abraço para vocês, beijo, que Alessandra, fofa. Beijo, Deusimar, fica com
1: que
3: Deus.
1: Essa nossa né? Que fofa, você viu? 10 horas da manhã, 19 minutos, que ouvinte fofa.
2: Ô, Maria
1: Nós
2: Domingos,
1: vamos mandar.
2: Ganhou o coração do caro colega.
1: O coração,
2: que fica
1: você.
2: Todo sem
1: coração.
2: Jeito. Quando alguém fala que o programa
1: coração.
2: É um fofo que não vive sem esse locutor.
1: Cadê ela? Cadê a minha
2: Ninguém
1: amiga?
2: Aguenta
1: cadê
2: depois.
1: Minha amiga coração? O coração, cadê você? Vai. Vou tomar café aí, viu, coração? Ah, se ela não estiver ouvindo, alguém escuta e depois fala pra ela.
4: Coração.
1: Ah, ela fala assim: ah, ele mandou alô pra você, coração. Ô, coração, 10h20. Tá no trabalho aí, coração. Aliás, não só a coração, como as meninas da Copa, da Cozinha e da Limpeza, viu?

0: pessoal quer saber se a Caixa Federal está de greve ou... Tá de greve, já falei, tá de greve, ainda tá de greve. Falei no comecinho do programa. Ô, Alessandra, deixa eu mandar um bom dia aqui pra... Bom, no começo do programa tava de greve, agora não sei. 10:21. É Marina Barros, bom dia. Marina Barros, bom dia.
1: Que situação.
0: Deixa eu ver aqui quem mais. Festa da Exaltação de Santa Cruz. Vamos ter aí a Santa Missa às 19h na comunidade Santa Cruz, ô Alessandra.
1: A Verinha está nos informando, comunidade católica hoje celebrando a exaltação da Santa Cruz, hoje com missa lá na comunidade 7:30 da noite.
0: Cadê a Pit Love?
1: Alô, Marcinha.
0: Deixa eu ouvir ela. Coloca aí.
2: Bom dia, meus amores.
0: Bom dia.
2: Saudações tricolores, Ale.
0: Fala, Pete.
2: Saudações tricolores.
0: Fala, Pete.
2: O Corinthians está atrás de nós. O único que está, mas está. Ai, Pete. Jesus. É. Doutor, toca uma música do Roberto, bem bonita para ouvir.
0: Ah, vou tocar para você daqui a pouquinho no final do programa. Beijo para minha amiga Love Pete, lá de Santa Adélia. Hoje tem música do Roberto, todo dia no final do programa tem uma do Roberto aqui. E hoje uma boa aí para as nossas ouvintes.
1: Roberto Carlos tá chegando em Ribeirão, hein? Quem vai prestigiar o rei no dia 22 de outubro? Já garantiram os ingressos? Tá bombando, hein? Rei Roberto Carlos fazendo um show na região. Mês que vem você vai, né, o caro colega? Você ia fofando.
0: 10:22. Olha quem.
1: Tá na
0: imperdível, hein? Imperdível aí.
1: Você quer que a fofa
0: show,
1: compre,
0: o show,
1: né?
0: Passar o cartão. 10:22.
1: Captei vossa mensagem.
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0: Olha, a minha amiga a Rosa Maria, ou Maria Rosa Piovesan, ela disse que mandioca tem que plantar na lua cheia para carregar mais, viu? É a Rosa Maria. Lua
1: tá
0: cheia.
1: Tá aí a dica.
0: Lua cheia carrega mais. Então, e tem que esperar a lua cheia ainda, porque são 10:24. Agora nós estamos na lua nova. Dia 18 é crescente, só depois vai ser a lua cheia no dia 26. Dia 26, tá? Começa num sábado. Então você aproveita, planta no domingo. 10:24. Vai falar do quê?
1: Passa o domingo.
0: Passa o domingo plantando mandioca.
1: Plantando mandioca.
0: Vai.
1: Pra carregar.
0: Vamos falar do quê, Alessandrica?
1: Vamos de Vetasse Store.
0: Vamos de Vetasse.
1: Vetasse. Antes, quem tá mandando um alô aqui pro Felipe da pintura. Ô, Felipe.
0: Olha a concorrência.
1: Olha a concorrência chegando no café. Isso. Tem mais aqui. Piovesan, a gente já mandou. Ô, Vilminha Dong, bom dia, minha querida. Participando aqui com a gente também.
0: Coloca
1: vamos
0: lá,
1: de Vetasse Store.
0: Deixa eu colocar o bom dia da minha amiga, porque elas querem mandar bom dia.
3: Tá ligadinha, hein, né?
0: Tá ligadinha.
3: Ligadinha desse mar.
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1: Você viu? Você jogou os búzios e eles
0: horas
1: lhe contaram.
0: E 27 minutos.
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0: Pessoal do Rosa Bedran, é o Leonardo ouvindo a gente. Muito obrigado pela companhia,
1: alô,
0: viu, Leonardo?
1: Alô, Leonardo, diz que é fã do Café das 10. Bom dia pra você, que Deus abençoe a todos com muita paz nesta semana.
0: E o pessoal da padaria? Pessoal do sonho? O Zé Padeiro?
1: Padaria São
0: Zé
1: Sebastião. Inocen.
0: É.
1: Aliás, meu filho disse que nunca comeu um sonho.
0: Quem mandou a senhora levar pra casa?
1: Como?
0: Não, a senhora levou pra casa. A senhora pegou todo o sonho aqui e levou pra casa?
1: O do Paulo, não. Nem vem.
0: É pra ter comido um sonho aqui.
1: Não vem com história.
0: Tá? 10 horas e 28 minutos.
1: Guardei, porque alô, meu filho ama sonho.
0: Alô,
1: sonho no forno, a lenha.
0: Falei só pra você lá. Que era no forno, a lenha. Cristo bendito. Você não acreditou? 10 horas e 20... Que mulher teimosa, 10 horas e 29 minutos. É, falei que era no sono.
1: Desconfiei.
0: No sono.
1: Não
0: no
1: me recordo. Você disse e eu concordei.
0: Ah, que
1: sonho. E aprovei.
0: Hein? Levíssimo, hein?
1: Um sonho.
0: Levíssimo, tá de parabéns.
1: Aliás, parabéns pelos seus fornecedores,
0: parabéns,
1: viu? Parabéns para a padaria São Sebastião, que nos trouxe sonho, arrumou confusão com o Clóvis, porque disse que você roubou as amizades do Clovito. Que Clóvis?
0: Clóvis?
1: Agora você sabe quem é.
0: O Zé Padeiro. Que
1: Clóvis, né? Muitos Clóvis que ele conhece, né? A Marineide, lá de Jurupema, também parabéns, viu? Pela sua amizade com ela, obrigado. Que nos trouxe coxinhas fritas com molho.
0: Você não comeu o bolo da Dona Cleide.
1: A Rita também? Rita de Cássia?
0: O bolo de fubá da Dona Cleide.
1: Que trouxe.
0: Saudosa Dona Cleide. A Rita, da Literarte. Alô, grandiosa fé. Agora estamos esperando a banana da Andréia Logueira de Santa Ernestina.
1: Que isso.
0: Alô.
1: Por favor, né? Já não basta o pimentão de Matão.
0: Alô, grandiosa festa em louvor a Nossa Senhora Aparecida. Alô, Nova América. Estamos chegando em Nova América, porque vai começar agora dia 19, hein? Olha, é no próximo sábado, hein, gente? No próximo sábado tem Léo Augusto e Eduardo em Nova América. Grande quermesse. Às 19h30 tem a Santa Missa. depois a sensacional quermesse, leilão de prendas e assados lá em Nova América, tá bom? A festa começa agora dia 19, prossegue no dia 27, no dia 3 e 11 de outubro, Grande Nova América convidando você para a realização de mais uma grandiosa festa quermesse em louvor a Nossa Senhora Aparecida. Tem uma programação religiosa extensa, vai começar neste dia 19 com a Santa Missa às 19h30 e toda a comunidade se preparando para 4 dias de festa na nossa queridíssima Nova América. 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
1: Sicoob com as informações aqui da nossa cidade, falamos ao amigo Leonardo e a greve na Caixa continua, agência fechada nesta segunda-feira, somente à disposição dos clientes os caixas eletrônicos. E nós temos a informação, vamos confirmar, porque a agência dos Correios aqui em Taquaritinga também pode fazer a adesão à greve, à paralisação nesta segunda-feira. Então tem bastante informação a partir das 11h30 aqui no jornalismo. No fim de semana nós tivemos um assalto em obras de um condomínio no Talavaço. Os bandidos roubaram uma retroescavadeira. No percurso, derrubaram toda a fiação elétrica, cabo de internet, prejudicando o atendimento naquela região. E a máquina levada pelos bandidos foi recuperada em Jaboticabal. Então, já foi restituída ao proprietário, mas até o momento ninguém foi preso.
0: Fico pensando com aquele comentário de 1 minuto, 30 segundos. O que que esses...
1: Que bom.
0: Esse pessoal.
1: Que bom que você não
0: ladrões,
1: tem.
0: Ladrões pegaram uma retroescavadeira e fazer buraco aonde? Iam cavar buraco com uma retroescavadeira. Algum rio, alguma. Enfim, abrir alguma represa. Retroescavadeira.
1: Assim que capturados, vou anotar a sua pergunta.
0: Pensando aqui com os meus botões, que buraco que eles iam abrir com uma retroescavadeira, hein? 10 horas e 33
1: você
0: minutos.
1: Sabe, é que você tá com vergonha de falar.
0: Minutos. Olha, tô assim pra falar.
1: Bom, um homem também foi preso em uma oficina, furtando uma oficina, foi preso em flagrante lá no Sesc Centenário. Nós também tivemos um assalto em uma praça próxima ao Jardim Micali, onde a vítima acabou levando uma paulada na cabeça, teve a sua moto furtada, celular, dinheiro e uma pessoa acabou sendo detida. A polícia, em um rápido trabalho, já recuperou a motocicleta da vítima. Corpo de bombeiros que resgatou uma sucuri lá no córrego de Fernando Prestes, quase 4 metros. Ela não oferecia perigo, mas para resguardar ela, o próprio animal, o corpo de bombeiros foi acionado, retirou a cobra do local e levou ao seu habitat. No rio também era o habitat dela,
0: não sei,
1: né?
0: Por que tiraram do rio,
1: longe
0: do rio,
1: das pessoas.
0: No rio era o habitat dela, não.
1: É verdade.
0: É verdade. Uma boa pergunta, né? 10 horas e 34
1: minutos. Mas há sempre
0: minutos.
1: Alguém
0: ela
1: maldoso.
0: Atrapalhando alguém?
1: Ninguém.
0: Então.
1: Mas sempre há alguém maldoso, né? Ao nosso lado.
0: Alguém que poderia fazer algum mal.
1: Mal para ela.
0: Para ela, né?
1: Taquaritinguense, Zu Júnior tem novo time de basquete contratado pelo Brasília e agora vai defender a equipe no novo Basquete Brasil campeonato ou a temporada 2026-2027.
0: Como aqueles jecas e rastaqueras que passam aí pela vicinal e não respeitam os animais que cruzam a vicinal.
1: Verdade.
0: Os jecas e rastaqueras. 10:35.
1: Não é o animal que cruza o caminho do homem. Não, é o homem que cruza.
0: São os jecas e rastaqueras que cruzam
1: o percurso do animal.
0: Isso. 10:35. Vai falar do que mais, Alessandra?
1: Um acidente também deixou um motociclista ferido na Avenida Vicente José Parisi. Muita coisa aconteceu neste fim de semana aqui em Taquaritinga. Tem programação para essa semana, tem muita coisa acontecendo também.
0: 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Agora com o Adão Costa, que nós estamos tal qual estamos aqui, esperando a visita do nosso comunicador, Adão Costa, o seu corretor de seguros, tá?
1: Querido Adão Costa, em breve conosco.
0: É um querido. E vem aqui tomar um café.
1: O apresentador vai tirar férias.
0: Mais do que convidado.
1: Ele estará uma temporada aqui conosco.
0: Isso, mais do que convidado, Alessandro.
1: Mais que convidado.
0: Mais que convidado, meu querido Adão.
1: Em breve nessa
0: Adão
1: programação.
0: Costa, que vai substituir o Clóvis. 10:37. Vai substituir o seu âncora. 10:37.
1: Não, vou dar férias pra você.
0: Isso, né? Porque o seu âncora tá com... 10:37.
1: Eu tiro férias também.
0: Isso, também. E Adão Costa vai tomar conta de tudo.
1: Eu já fiz o pedido pelo seu descanso.
0: Formal. Vai falar do que agora?
1: Feliz aniversário, você merece ficar uma temporada.
0: Isso.
1: Plantando mandioca. Quem mais aqui? Anselmo Morto, bom dia, galera do café. Uhum. Quem mandou? Jefferson também aqui. 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
0: É porque teve aniversário no sábado, né?
1: A Rosa fez aniversário, recebeu os parabéns, o carinho de toda a equipe lá das Deboretes, aniversariando. A Cléo também mandou o seu alô lá pra irmã Rosa, que faz parte de Confecções Aurora Infantil.
0: Parabéns.
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0: Obrigado pela sua companhia na hora do café das 10. E pra gente terminar, tem a música do Roberto.
1: A gente se encontra aqui amanhã pra muito mais café.
0: Aí, ó. É de 1972, hein?

0: música do Roberto de hoje, quando as crianças saírem de férias, agora 10h44.
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1: 10h47.
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0: Jorge Mateus, Tijolão, 10h59. 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E olha, a Mega acumulou, viu? E o prêmio vai para 95 milhões. A Mega acumulou novamente. Nenhuma aposta acertou as 6 dezenas do concurso 3057, que foi sorteado ontem, né? Com o prêmio estimado para o próximo sorteio, subiu agora para 95 milhões. Portanto, gente, 95 milhões. As dezenas 02, 04, 16, 21, 48 e 53. 02, 04, 16, 21, 48 e 53. Ao todo, 86 apostas acertaram 5 números e vão receber pouco mais de 31 mil reais. Outras 5.234 apostas acertaram 4 números e vão receber cerca de 863 reais cada, tá bom? Então tá aí, prêmio da Mega acumulou e vai para 95 milhões. O próximo sorteio é na terça-feira, amanhã, portanto.
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0: quarta-feira. 11 horas e 13 minutos.
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0: 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Tô de volta com a Tata Onofre para falar comigo nesta manhã de segunda-feira, 11 horas e 15 minutos, pontualmente, Tata. É com você.
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0: Aí, 11 horas e 18 minutos. Falamos com a Tata Onofre, falamos do Maxtron.
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deixa a menina 11h23. O céu tá nublado, tá encoberto nesta segunda-feira, 14 de setembro. Obrigado pela sua companhia, porque já já tem a segunda edição do canal Uma Notícia. Depois, ao meio-dia, tem o horário eleitoral.

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8: Olha, uma ótima segunda para você. Estamos chegando para a segunda edição do Canal 1 é Notícia, neste 14 de setembro, data da exaltação da Santa Cruz. Hora de a gente conferir a primeira informação. Vamos às ruas de Taquaritinga. Repórter José Lucente, pois não?
9: Edson, a gente recebeu informação que os Correios, né, em todo o Brasil estão aí em paralisação, não para reivindicar salário, sim, para reivindicar plano de saúde, né? Hoje existe um plano de saúde coletivo, em que os funcionários pagam uma parte e da outra parte é o Correio que paga. E dessa vez aqui parece que os Correios estão tirando o corpo fora para largar aí o pagamento do plano de saúde para os funcionários do Correio. Mas aqui em Taquaritinga, apenas um trabalhador aderiu a essa paralisação. Os demais estão trabalhando normalmente e a agência está funcionando também normalmente. Agora já os funcionários da Caixa Econômica Federal permanecem paralisados. Seguindo aí os bancários, né, a Caixa Econômica estão ainda permanece em paralisação. O atendimento na agência aqui em Taquaritinga é apenas nos caixas eletrônicos. O trabalho é presencial e nesse momento não está sendo desenvolvido aí pelos funcionários da Caixa. E enquanto isso, os clientes que precisarem de algum atendimento presencial têm que aguardar, né? Por enquanto, só atendimento no caixa eletrônico. Greve continua, a paralisação dos funcionários da Caixa Federal aqui em Taquaritinga.
8: Pois é, né? Caixa Econômica Federal, Correios, Banco do Brasil, são funcionários federais, né? Cuja estabilidade garante aí o direito, né? Fazer greve. Trabalha ou não trabalha, vão receber regularmente, né? É a famosa estabilidade. E você que paga os seus impostos, que se ferre, não é? Dona Alessandra Cazon, Central de Redação, pois não?
10: Uma colisão entre o carro e uma moto deixou uma pessoa ferida na noite do último sábado pela Avenida Vicente José Parisi, aqui em Taquaritinga. Esse acidente aconteceu em um semáforo e, de acordo com as informações passadas para a Polícia Militar, o condutor de uma Saveiro, ele estava aguardando a sinalização e, ao sair com o automóvel, não teve tempo hábil de frear e evitar colisão com essa moto. O motociclista foi socorrido pelo Corpo de Bombeiros e encaminhado até a unidade de pronto atendimento, onde permaneceu internado sob cuidados médicos. O boletim de ocorrência foi registrado na Polícia Civil como lesão corporal culposa na direção de veículo automotor.
8: Abraçando aqui a fantástica audiência da Casa da Canal, você que nos prestigia, alô Valdir Santana, Fabinho Valêncio, um abraço. Legal que vocês estão aí. Alô, Lucas, Lucas Micali, grande Luquinhas, abraço, um bom dia para você, bom dia também pro Tuquinha lá da Vidrobox, esperando aí ansiosamente por esta sexta-feira, quando acontece o jantar dançante lá no Premier. promoção Clube dos 30 aqui em Taquaritinga, ingressos que foram vendidos, né? Foram vendidos rapidamente, desde o mês que vem já está tudo certinho para esta grande festa, o jantar dançante que acontece nesta sexta-feira no Premier Hall em Taquaritinga. Zé Lucente, 11:32, pois não?
11: Edson, hoje é dia 14 de setembro e no último dia 24 de agosto nós colocávamos no ar aqui o ex-vereador Valmir Carrilho, que falava sobre um protocolo de um documento que ele trouxe à Câmara Municipal e que foi recebido pelo presidente Beto Giroto, pedindo o afastamento do prefeito Fulvio Zupan. Esse documento foi entregue, então, à Câmara Municipal em agosto. No mesmo dia, no mesmo dia 24 de agosto, nós falamos também com o presidente Beto Giroto, que disse o seguinte aqui em entrevista na Casa da Canal, que ele iria repassar esse documento ao setor jurídico da casa para saber aí, né, se teria condições de ser colocado em votação na sessão que deveria acontecer na subsequência aí dos dias. Bom, como em agosto já não havia mais sessão da Câmara, porque todas elas haviam sido já realizadas, né, o vereador também não solicitou uma sessão extraordinária para leitura desse documento, o caso foi colocado então na primeira sessão de setembro, que vai acontecer hoje, viu? Dia 14, quase estamos no meio do mês, é a primeira sessão do mês de setembro. E esse documento, segundo informações que eu obtive agora há pouco aí com o próprio presidente da casa, Beto Giroto, esse documento protocolado pelo ex-vereador Valmir Carrilho em agosto será colocado para leitura hoje na sessão da Câmara. E é claro que a partir dessa leitura, se houver aí o entendimento dos vereadores, a maioria, né? Pelo menos aí 10 votos para a colocação em discussão de uma possível investigação, uma comissão processante, né? Sobre o pedido de afastamento do prefeito Fulvio Zupan em Taquaritinga. Então tem que haver essa leitura antes para saber qual é o posicionamento de cada vereador. Essa votação deve acontecer hoje, para a gente saber se vai acontecer ou não aí, né, a abertura de um possível afastamento do prefeito de Taquaritinga. Então, em agosto, foi protocolado junto à Câmara Municipal o pedido enviado pelo ex-vereador Valmir Carrilho. E agora em setembro, dia 14 de setembro, a primeira sessão ordinária da Câmara Municipal. Então, nessa sessão, será feita a leitura desse documento e é claro que cabe aos nobres vereadores, né, a colocação, se vai ou não acontecer essa abertura de um possível afastamento aí do prefeito da cidade. Claro que todo o processo deverá estar sempre em andamento, se houver aí a constatação de que deverá ser afastado ou não, se o documento será votado, claro que o prefeito vai ter ampla defesa para apresentar aos nobres edis de Taquaritinga. Mas fica então essa informação, viu? Hoje tem leitura do documento que pede o afastamento do prefeito de Taquaritinga, Fulvio Zupan, protocolado pelo ex-vereador Valmir Carrilho. É você, Edson.
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1: Olha, uma grande confusão foi registrada aqui em boletim de ocorrência e aconteceu no distrito de Vila Negre. De acordo com o boletim que a gente teve acesso aqui, Edson, a vítima tem 20 anos de idade, 20 anos. Ela acabou registrando que mora com o ex-companheiro, né, o ex-marido da atual moça que ela está acusando. Ela acusa essa pessoa, Edson, de ir no sítio, ou melhor, de, através do WhatsApp, fazer ameaças, né? Tudo porque ela mora com o ex-marido dessa mulher e os filhos ficaram sob a guarda dele. Então, a pessoa diz o seguinte: se você mexer com meus filhos, se você fizer alguma coisa, se acontecer alguma coisa com os meus filhos, eu vou aí e vou te esfaquear, vou fazer o inferno com você. Então, ela, com medo, registrou o boletim de ocorrência pedindo providências aí da polícia, né? Proteção, inclusive. Inclusive, ela está pedindo uma medida protetiva para que essa mulher evite, né? Fique longe dela. É um sítio ali em Vila Negre que ela mora junto com o ex-companheiro da acusada que está fazendo essas ameaças através do WhatsApp. Não foi aí no sítio fazer ameaça não, mas no WhatsApp coloca terror aí nessa mulher, né? Então ela registrou o boletim de ocorrência e tem 6 meses para fazer a representação. O boletim também foi assinado pela doutora Isabela Moreira Araújo, delegada de polícia de Taquaritinga.

0: A entrega ocorreu após Zanin determinar solenemente que o diretor da Polícia Federal compartilhasse com ele uma cópia do material. Já está todo mundo lá para saber qual o esquema a ser adotado. E a CNBB, né, está dizendo que está preocupada com o que está acontecendo. Confira o depoimento de Dom Jaime Splinger.
1: Conferência Nacional dos Bispos do Brasil acompanha com preocupação os recentes acontecimentos envolvendo o Supremo Tribunal Federal, a Polícia Federal e outras instituições da República. A gravidade do momento e as legítimas interrogações presentes na sociedade brasileira exigem serenidade, responsabilidade e respostas institucionais claras. A Igreja reconhece os poderes, a importância dos poderes constituídos e de sua missão a serviço do bem comum. A doutrina social da Igreja recorda que a autoridade encontra sua razão de ser no serviço à pessoa humana e que no Estado democrático de direito todos estão submetidos à lei. A independência e o equilíbrio entre os poderes são condições indispensáveis para a preservação da justiça, da liberdade e da paz social.
0: Sim, já preparando uma solene pizza, né? Nos sabores calabresa. Você gosta de qual o sabor, dona Alessandra, na pizza? Portuguesa? Muito bem. O senhor gosta de qual sabor da pizza? Lombo? Muito bem. Então vamos já preparar para os senhores aí. São 11:45. Alessandra, Central de Relação, informação, põe na tela.
2: Um homem foi preso em flagrante após ser acusado de furtar objetos de uma oficina no Sesc Centenário. Caso que aconteceu na noite do último sábado, aqui em Taquaritinga. De acordo com um boletim de ocorrência, a polícia foi acionada para atender esse furto em andamento em uma oficina daquele bairro. E ao chegarem no local, os policiais foram informados que o suspeito entrou na oficina e subtraiu um fogão. Diante dos fatos, ele foi preso em flagrante ainda na oficina e depois encaminhado para a unidade de pronto atendimento, posteriormente conduzido para a delegacia, onde foram tomadas as providências na Polícia Judiciária.
0: O Zé Lucente tem mais informações aqui para Lourdes Brumatti, a Lourdes Romanelli, o Zé César, a Maria Ivonice de Oliveira. Também aqui na Casa da Canal, a Dirce Gonçalves, um abraço, uma ótima tarde para a fantástica audiência da Canal, Zé.
3: Olha, tem um registro aqui na Delegacia de Polícia de um furto que aconteceu no pátio da FEPASA aqui em Taquaritinga. Você sabe, né, a gente trouxe a informação de um furto em pátio da FEPASA, mas em Cândido Rodrigues. Esse aqui aconteceu em Taquaritinga. Não foi nada de grãos, não foi açúcar, não foi nada assim de excepcional. Mas realmente traz aí prejuízo para as pessoas que utilizam o local, como essas autoescolas aqui, fazem aí o trabalho de moto, também o trabalho de carteira nacional de habilitação. O que aconteceu foi o seguinte, está registrado em boletim de ocorrência que foi assinado pela doutora Isabela Moreira Araújo. Alguém entrou pelo local ali no pátio da FEPASA e furtou o relógio de energia elétrica. Quer dizer, então agora está todo mundo sem energia naquele local. O caso foi registrado aqui em boletim de ocorrência e é claro que agora as providências serão tomadas, né? Primeiro, o pessoal tem que ligar na CPFL, não em Taquaritinga, mas em Campinas, pedindo aí a recolocação de um novo relógio. Só que isso vai ter um custo, eu não sei quem vai pagar esse custo, tá bom? E depois, é claro, o pessoal aqui vai, do SIG, né, investigar para saber exatamente o que, que aconteceu, quem poderia ter feito esse tipo de trabalho, né, desse furto. Tudo isso, o SIG, que é o Serviço de Investigação Geral do município, deve ter aí o seu trabalho agora a ser realizado no pátio da FEPASA aqui em Taquaritinga. Então, olha, alguém que o pessoal não conhece e não colocou no boletim de ocorrência, alguém desconhecido entrou no local e furtou o relógio de energia elétrica. É você, Edson.
0: Agora são 11:48 e o Tuquinha Vidrobox está ligado mesmo, né, na Canal, né? E o Edson Cândido falou que o jantar dançante, 19 sexta, não, 19 é sábado, né? Só dá uma olhadinha, né, Edson Cândido? Só

0: Dá uma olhada no calendário. Então é nesse sabadão, o jantar dançante promovido pelo Clube dos 30 no Premier Hall aqui em Taquaritinga. 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
0: 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Zé Lucente.
4: Olha, tem um jovem detido aqui na delegacia, ele tem 19 anos de idade e, segundo as informações que está sendo registrada agora pelos policiais aqui da delegacia e também os policiais militares que trouxeram esse jovem para cá, é de que ele descumpriu uma medida protetiva que estava em vigor. Esse jovem, segundo as informações, teria agredido a sua mãe alguns dias atrás. E a mãe registrou o boletim de ocorrência e pediu uma medida protetiva para ele não se aproximar da residência. E hoje ele estaria bem próximo à residência, por isso foi feito então um chamamento aí dos policiais militares que foram até o local e encontraram esse jovem, e ele está agora detido na delegacia. A gente tem a informação de que ele deverá ser levado para a cadeia pública em Santa Ernestina e deverá passar por audiência de custódia, né? O jovem tem 19 anos de idade e está neste momento detido aqui em Taquaritinga. Ele descumpriu uma medida protetiva de acordo com o boletim de ocorrência. Claro que a gente fica torcendo para que esse problema da família se resolva da melhor maneira possível. É você, Edson.
0: Alô Maria Cis, alô José Antônio de Lima, ligados aqui na Casa da Canal, um abraço para vocês, abração aqui também para Lourdes Brumatti, a Leia e o Walter Dutra também ligadinhos aqui na Casa da Canal, um abraço aí para fantástica audiência da Casa da Canal. Alessandra Cazon, Central de Relação, informação pela tela.
5: A Fiat Confiale está com oportunidade de emprego para agendador de pós-vendas. O candidato deve ter a Carteira Nacional de Habilitação na categoria AB, boa comunicação, organização e proatividade. Os interessados podem entregar o currículo nesta segunda-feira, lá na Avenida Dr. Francisco Aré Leão, número 1551, onde a agência de Taquaritinga está localizada.
0: O Zé Lucente também tem informações aqui para Mariazinha Utreira, Dorcilei Domingos. São amigos da Casa da Canal, ligados aqui na Melhor. Pois não, Zé?
4: Em Cândido Rodrigues, um homem acabou preso em flagrante após ser localizado com equipamentos que, segundo a Polícia Civil, seriam utilizados para arrombar vagões ferroviários e retirar cargas de grãos. De acordo com a delegada doutora Isabela Moreira Araújo, a Polícia Militar localizou o suspeito nas proximidades da linha férrea e encontrou, dentro de um veículo, equipamentos destinados ao rompimento das estruturas dos vagões. As cargas alvo de furtos incluem produtos com grãos, açúcar e milho. O homem foi encaminhado à delegacia de polícia, onde foi autuado em flagrante por furto qualificado pelo concurso de pessoas e pelo rompimento aí de obstáculos. Segundo a delegada, outros três indivíduos teriam sido identificados como participantes da ação, mas ainda não foram localizados. O homem permanece preso enquanto as investigações prosseguem para identificar e localizar os demais envolvidos. A Polícia Civil continua apurando o caso e buscando identificar todos os envolvidos nos furtos registrados na região. É você, Edson.
0: 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Obviamente que você vai prestigiar. Alessandra, 11:56, põe na tela.
5: 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As inscrições começam hoje e vão até o dia 6 de novembro, exclusivamente pelo site oficial do vestibular FATEC. A taxa de inscrição é de R$ 90. A prova será realizada no dia 13 de dezembro, 1 PM, com duração de 5 horas. A lista de classificação e a primeira chamada para matrícula serão divulgadas no dia 18 de janeiro.
0: 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O Milton também faz aniversário. Recebe o carinho aí da irmã Cleide Sinibaldi. 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
4: Um roubo ocorrido durante a madrugada de domingo mobilizou a polícia da região. Segundo as informações, uma retroescavadeira roubada aqui em Taquaritinga foi encontrada abandonada no distrito de Córrego Rico, em Jaboticabal. O equipamento foi levado de um empreendimento na Avenida Celso Ferreira de Camargo, no bairro Talavaço. Durante o roubo, criminosos renderam a segurança do local e retiraram a máquina. Segundo informações, a passagem do conjunto também teria provocado danos à fiação naquele distrito. Agora, A investigação deverá buscar identificar os envolvidos, reconstruir o caminho percorrido pelos criminosos e esclarecer as circunstâncias do abandono da máquina. Até o momento, ninguém foi preso. É você, Edson.
0: Vergonha é roubar e não poder carregar. Eles abandonaram porque ali em Córrego Rico estava apertado lá e o ladrão não conseguiu fazer a conversão. Depois de ter causado uma furdunça que derrubou fiação, ficou a região ali do Talavá, ficou sem eletricidade, sem internet. Fizeram uma farra, né? A farra que acontece em todo o nosso país, né? Bandidagem deita e rola, não é verdade? Aí foram levando essa máquina com muita tranquilidade até Córrego Rico, lá não conseguiram fazer a conversão e por isso que a máquina foi abandonada. Vergonha roubar e não poder carregar. Alô, Marcelo Schink, tá ligado? Leonice Oliveira de Souza também tá ligadinha. Você continue ligado, viu? Nós vamos agora fazer um intervalo para o horário eleitoral gratuito, mas em 25 minutos estamos de volta.

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2: 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Obrigado, Alessandra. 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E o destaque final do repórter José Lucente.
3: Olha, como destaque final, eu que estou aqui em frente à delegacia, vou trazer informação de que esse roubo que aconteceu de uma pá carregadeira de um condomínio em construção aqui na Avenida Celso Ferreira de Camargo, no bairro Talavaço, que na saída junto com o caminhão provocou quebra de vários cabos de energia, telefonia e também internet. A máquina já foi localizada e o caminhão lá no distrito de Córrego Rico, em Jaboticabal. Só que as pessoas que praticaram esse roubo, no mínimo 4 pessoas, ainda não foram identificadas. Hoje pela manhã eu tive a oportunidade de conversar com o vigia, que disse que foi surpreendido por 2 elementos, ele só viu 2 elementos. Ele ficou amarrado, permaneceu a madrugada toda de domingo amarrado pelo local e só foi libertado pela manhã. Então, Edson, as investigações continuam, a máquina já foi localizada, é uma pá carregadeira, custo mais ou menos estimado em R$1 milhão. Essa já foi localizada, junto com o caminhão, que também é um produto de roubo lá de Minas Gerais. E é claro que agora cabe às autoridades a investigação para chegar até esses homens que invadiram esse local na Avenida Celso Ferreira de Camargo, no bairro Talavaço. Existem câmeras pelo local, que está sendo analisada agora. São imagens que vão ser trocadas para que a polícia possa, junto com o setor de investigações, o SIG, aqui de Taquaritinga, identificar essas pessoas, tá bom? Mas até agora não há uma nova informação desse caso. A gente vai voltar amanhã, então até lá, viu? Boa tarde.
2: Um abraço, Zé, obrigado pelas informações. E na sequência, quem traz as novidades do seu time do coração é ele, José Roberto Gayon.
4: Alô, amigos da Casa da Canal, muito boa tarde. Chegando com as últimas informações dos 4 grandes clubes de São Paulo. O Corinthians foi ao Rio de Janeiro, perdeu para o líder Flamengo pela rodada 27 do Campeonato Brasileiro. Foi a 5ª derrota seguida do clube na competição, ocupa agora a 13ª posição na tabela. Fernando Diniz optou por ter apenas 2 titulares, Hugo Souza e Raniel, sendo que Raniel está suspenso na Libertadores, portanto, sem chances de atuar quarta-feira contra o Estudiantes. Yuri Alberto e André seguiram fora do time, e Diniz talvez pudesse ter dado minutos em momentos diferentes para Mateuzinho, Bidon, Bidu e Caio César. Entretanto, a escolha do treinador estava dando certo, tendo em vista que o gol sofrido da derrota veio aos 44 minutos do segundo tempo. O goleiro Hugo Souza valorizou a partida do Corinthians, mesmo com a derrota por 2-1. O jogador disse que o time foi poupado por conta do compromisso importante contra o Estudiantes. Quem se destacou foi Iago Machado. O atleta fez sua estreia no time principal, não comprometeu e foi um dos pilares da zaga. Chelsea e Arsenal estão de olho nesse jogador. Agora, o Corinthians se prepara para encarar o Estudiantes, quarta-feira em casa pela Libertadores. Já pelo Brasileirão, o time joga domingo, 16 horas, contra o Fluminense. E Yuri Alberto, só depois da data FIFA. 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Passou, viu, gostou, levou. E o Santos vive um bom momento, o foco agora é na Sul-Americana. O Santos começa a pensar no Atlético Mineiro após a vitória contra o Cruzeiro por 2-1 e chegar à sua terceira vitória seguida ao quinto jogo invicto. O duelo pela Copa Sul-Americana ocorre quarta-feira, BH, Arena MRV. O Santos tem 2 gols de vantagem. William Arão, que saiu com dores nas costas no jogo de sábado, foi medicado, observado e não deve ter problema para entrar em campo. A equipe chega embalada muito por conta dos últimos resultados. Essa série ocorre um momento bem decisivo para a equipe do Peixe. Quarta-feira, o Santos pode até perder por 1 gol de diferença, que mesmo assim estará classificado à semifinal da Sul-Americana, onde vai enfrentar Cienciano ou Montevideo Torque. Se passar pelo Galo, o Santos vira favorito ao menos para chegar na final e brigar por uma vaga na próxima Copa Libertadores. Terceira vitória seguida e Felipe Coutinho. Esse já está treinando, já está à disposição do técnico Cuca. Não joga, lógico, quarta, não joga contra o Remo, mas pós-data FIFA será uma peça importante para o elenco corintiano. É, santista, opa, santista. 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Dorival Júnior vai definir o time que encara o Boca. Luciano treinou. E Cauli, será que vai ser comprado? Após perder para o Palmeiras por 2-0, São Paulo só pensa no Boca pela Sul-Americana, partida que será disputada amanhã no Morumbis. Hoje, Dorival Júnior faz os últimos detalhes para a partida. A novidade foi Luciano, que foi preservado por conta de um edema e agora deve ficar à disposição. Caleri suspenso é desfalque do confronto. No trabalho, os jogadores que tiveram mais minutos em campo realizaram o chamado trabalho regenerativo. Como poupou o time no clássico contra o Palmeiras, Dorival contou com força máxima nesta primeira sessão de treinamentos. Cauli foi titular. O jogador tem contrato até dezembro e para ficar no clube, o São Paulo vai precisar desembolsar 12 milhões de reais para ter a obrigação na compra. O jogador teria que atingir um número que dificilmente vão ocorrer, já que restam apenas 16 jogos. São Paulo, portanto, perdeu o clássico, mas o pensamento já está no Boca Juniors. 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E para finalizar, o Palmeiras viaja ao Equador para tentar se classificar mais uma vez para a semifinal da Copa Libertadores. Abel Ferreira tem um desfalque importante. O zagueiro Gustavo Gomes está suspenso pelo acúmulo dos cartões, será desfalque. Como jogou no fim de semana, a expectativa é que Bruno Fux seja o seu substituto. Paulinho, Sousa e Jefté devem ser desfalques para o confronto. Principalmente Jefté, esse é certo. O departamento médico ganhou mais um problema. Maurício, com uma tendinite no joelho, no entanto, ele deve ser relacionado logo mais para a viagem, assim como Piquerez, que é outro que vai passar por uma avaliação após uma entrada dura que recebeu de Osório durante o duelo. Palmeiras venceu São Paulo, secou o Flamengo, mas não conseguiu voltar à liderança do Campeonato Brasileiro. 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Amanhã eu volto com tudo de São Paulo e Boca. Tudo da preparação do Palmeiras, que viaja ao Equador ainda hoje. E lógico, Corinthians, que joga com Estudiantes. E o Santão, que ninguém segura mais, jogando contra o Galo. Abraço a todos. Excelente semana e cuide-se bem.
2: Esporte. Esporte. Obrigado, Zé, trazendo as informações aqui na Casa da Canal. E agora eles estão chegando, Delcimar Guissoni e o Mateuzinho, pro Fuxico do Dia, na melhor, aqui na Casa da Canal.
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0: começou.
1: O Chico do dia, fazendo a festa.
2: Falando hoje do casamento do fim de semana, Mateuzinho. Final de semana teve aí o casamento da Ana Hickman e do Edu Guedes. Ó, foi tudo perfeito, viu, Mateuzinho? Ao contrário do seu, que não sai nunca, né?
1: Ah, esse casamento foi muito bom, hein, Delcimar?
2: Ah, foi muito bom. Você viu a garrafa de vinho, Mateuzinho?
1: Muito bom e muito luxuoso, hein? Muito luxo.
2: Exclusiva a garrafa de vinho. É, exclusiva para o casal, Mateuzinho. Foi lá na fazenda do Edu Guedes, na cidade de Arara, para 150 convidados, viu, Mateuzinho? Foi no sábado, às 5 da tarde, tá?
1: Vai brincando.
2: Você não foi, né?
1: Não, eu não fui, não me convidaram.
2: Ah, muito bem, Mateuzinho, é isso aí. É, olha só, o casamento do ano, hein? É, Edu Guedes e Ana Hickman. Ana Hickman, né? Casal apaixonado do momento aí. E o casamento aconteceu no sabadão, hein? E nós registramos aí. Ó, vale a gente registrar também o aniversário de 60 anos, ô Mateuzinho. É da... Não é da Dona Cobra, não, viu? É da Malu Mader, da atriz Malu Mader, tá?
1: Ah,
2: a Dona
1: da
2: Cobra tá mais velha.
1: É, então, Delcimar. Logo, logo a gente comemora o aniversário dela.
2: Eu acho bom comemorar, né, Mateuzinho? É. Será que eu vou ser convidado?
1: Ah, vamos falar pra ela trazer um bolo aqui na rádio, né?
2: Ah, vai ter casamento? Vai ser numa edícula, Mateuzinho?
1: Uma edícula, o nível da sogra.
2: Isso, acho bom fazer uma festa grande, Mateuzinho.
1: Vamos fazer, Delcimar, uma feijoada.
2: Boa, boa feijoada. No frio, hein, Mateuzinho?
1: É, tem que ser no frio.
2: Tá bom? Polêmica da Virgínia. Olha só. Ameaça sumir das redes. Ela superou o silêncio. Mateuzinho, tem gente aqui que tá com inveja do look da Virgínia. Pode?
1: Nossa, meu Deus do céu.
2: É uma pobre coitada, Mateuzinho. Olha o cabelo dela.
1: Coitada, Delcimar.
2: O cabelo dela parece a véia da Praça Nossa, Mateuzinho.
1: Não, Delcimar, paga uma sessão pra ela, vai de cabeleireiro aí.
2: Que situação, hein, Mateuzinho?
1: Não, tá feia a coisa, hein, Delcimar. É, Delcimar, você falou que a Virgínia tá sumida nas suas redes sociais. Olha, ontem ela recebeu uma notícia sobre o Camilo. Sabe quem que é o Camilo, Delcimar?
2: Quem que é o Camilo, Mateuzinho?
1: É o segurança particular da Virgínia, Delcimar. E ela não tinha postado nada porque ela estava numa correria e estava esperando os familiares receberem a notícia, tá? Mas olha, ela colocou em suas redes sociais: a vida, ela é feita de um sopro, tá, Delcimar? E nesse momento de tristeza, as palavras parecem insuficientes. Principalmente diante as coisas que nunca iremos compreender. Ela tá muito triste com o falecimento do segurança, Delcimar, o Camilo, e sente aos familiares.
2: Tá registrado então aí a declaração da Virgínia Fonseca, Mateuzinho.
1: É, ela fala que a ficha não caiu ainda. Olha a foto dele aqui, ó, Delcimar.
2: E agora, Mateuzinho, o Henrique da dupla com a Juliano chora durante o show e faz desabafo, Mateuzinho. Olha só, o cantor abriu o coração, falou da espiritualidade e sobre a rotina exaustiva da estrada e agradeceu os fãs por mudarem a realidade da sua família. Em uma noite marcada por muita chuva e lotação máxima, o cantor sertanejo Henrique, na dupla com o Juliano, protagonizou um momento de intensa sensibilidade e conexão, Mateuzinho, com o público. A apresentação ocorreu na noite de sexta-feira durante o festival em Itaquaquecetuba, na região metropolitana da capital. Tava chovendo muito, Mateuzito. Ô, Mateuzinho, que negócio que é esse do Festival do Boteco? Diz aí.
1: É, Delcimar, o cantor Leonardo, ele foi uma das principais atrações deste Festival O Boteco, realizado no sábado, Delcimar. No entanto, o show dele ganhou dois protagonistas especiais: os netos do sertanejo, Maria Alice, de 5 anos, e José Leonardo, de 2. Os pequenos subiram ao palco e foram homenageados pelo vovô, Delcimar, durante a apresentação. E emocionou muito, viu, Delcimar? Leonardo cantou Eu Juro para um Menino, que é filho do mais novo, do Zé Felipe. E a música ficou famosa na voz da dupla.
2: Juro, Mateuzinho, que não vou tomar nem mais uma gota de álcool.
1: Ai, meu Deus do céu, até parece, hein, Delcimar? A música ela ficou famosa com a dupla que o cantor formou com o irmão Leandro Delcimar. E olha, teve bafafá também desse show aí. Sabe quem que tava pedindo ingresso?
2: Quem que tava pedindo? Ah, a jornalista, claro, Mateuzinho.
1: Também, Delcimar. A jornalista queria um ingresso pra ir, Delcimar. Ah. Mas teve mais gente, Delcimar. Socorro, o cantor Leonardo, ele estranhou um tratamento diferente, tá? Da funcionária Ludmilla. E desconfiou que ela queria algo em troca. Logo em seguida,

0: Gustavo Lima. O boteco. O Gustavo Lima, você dá trabalho demais com isso. Aí deu outra gravada pra fazer. Que hora ela vai sair mesmo?
1: Bom, boa notícia no programa, Mateuzinho. Amanhã tem o sorteio da Loto Fácil da Independência, tá? 300 milhões, Mateuzinho.
2: Ah, vamos jogar, hein, Delcimar? É... Se você ganhar, você vai fazer o quê?
1: Vou fazer nada, Mateuzinho.
2: Nada? Você não vai dar nada de presente pra jornalista?
1: Nada, nenhum... Uma caixa de bombom, Matheusinho. Nossa, nenhum sonho de valsa.
2: Nenhum sonho de valsa.
1: Mandar ela ir pra NASA. Sabe a música da Patrícia Emanuela?
2: Sei,
1: mandar ela ir pra NASA.
2: Nossa.
1: Viagem só de ida, viu, Matheusinho?
2: Só de ida, meu Deus do céu.
1: Vai ficar junto com o astronauta, Matheusinho.
2: Meu Deus do céu, ela vai adorar essa viagem.
1: E o zum, zum, zum, e o buchicho, Mateuzinho, da Lívia Andrade, ironiza após repercussão de registros com Scooby. Tá um zum, zum, zum, a Lívia Andrade com o Scooby, Mateuzinho. Tá rolando ou não tá rolando, hein?
2: Tá rolando, hein, Delcimar? Certeza, hein?
1: É mesmo? Você acha que tá rolando de verdade?
2: Eu acho que tá rolando.
1: Lívia Andrade e Pedro Scooby?
2: Eu acho que tá rolando, hein, Delcimar?
1: Só faltava essa agora, hein,
2: Mateuzinho? Só faltava essa.
1: Essa Lívia Andrade também, hein? Bom, agora, ô, Mateuzinho, tem um detalhe aqui, ó. Não é só a Dona Cobra que tá também atrapalhada das ideias, não, viu? Que você vai falar aí?
2: Ah, Delcimar, uma viagem em família, Delcimar. Não foi dessa vez a minha família, tá? Foi uma família aí. E tinha tudo para ser tranquila, tá? Mas terminou com uma crise inacreditável, risos e desespero.
1: Vamos ouvir então.
2: A família de Bruno Baco encarou 8 horas de estrada e se hospedou em uma pousada isolada no meio da Mata Atlântica.
1: E aí?
2: O grande problema surgiu na hora de descarregar o carro. Ao abrirem a caçamba da caminhonete na chegada, perceberam que estava completamente vazia. Eles simplesmente haviam esquecido todas as malas acomodadas no carrinho do resort, onde estavam hospedados anteriormente. Percebendo que estava no chalé, apenas com a roupa do corpo após horas de viagem. E aí, Delcimar, o que você faria? Você esqueceu as malas? O que você faria?
1: Tá esquisito isso, viu, Mateuzinho? Tá esquisito, hein?
2: Família vai falar aqui no programa.
1: Que situação, hein, Mateuzinho? Vamos ouvir, então.
2: Vamos ouvir a família dando risada e chorando aqui no programa. Não foi a minha família buscar pé, não, viu?
3: Como um chalé sem roupa.
4: Viajamos 6 horas. Esquecemos as malas lá. Vai ter que voltar. 12 horas de viagem. 6 pra ir, 6 pra voltar. Minha bunda vai ficar quadrada.
1: Ah, deixa eu falar agora da Viviane Araújo, Mateuzinho.
2: Conta aí, da Vivi.
1: Aponta disputa acirrada e elogia sambas do Salgueiro, viu? Rainha de bateria destacou a importância da escolha do samba enredo e avaliou os 3 concorrentes que chegaram à final, tá? A dona Viviane Araújo falou sobre expectativa para a escolha do samba enredo do Salgueiro para o carnaval do ano que vem. Entrevista. Durante o evento realizado no sábado, a rainha de bateria destacou a importância da noite para a escola e avaliou os sambas que chegaram à final, hein? Tá com tudo a Vivi, Mateuzito.
2: Vivi tá com tudo aí, hein?
1: Vamos falar de treta, de perrengue, de ciúmes agora, Mateuzinho. A mulher melão, conhece ela?
2: Conheço, Delcimar. Conta aí.
1: Abre o jogo sobre permanência da Lívia Andrade como musa do Salgueiro, viu? Apresentadora estreou no time das musas da Escola de Samba Carioca. A mulher melão, né, o Mateuzinho? E Lívia Andrade, olha, a escolha do samba do Acadêmicos do Salgueiro no fim de semana. E a Renata Frisson é a mulher melão. Em entrevista, a diretora de musas da escola revelou se Lívia Andrade permanecerá na agremiação para o carnaval do ano que vem. A Lívia só não fica no Salgueiro se ela não quiser, porque a Lívia, ela realmente gosta de conversar, ela gosta de acertar tudo certinho. Ela é uma pessoa que eu tenho um amor muito grande desde que eu conheci, e a gente vai acertar a semana que vem, disse a mulher melão, mas tá com uma dor de cotovelo, Mateuzinho, que olha...
2: Meu Deus do céu, hein?
1: Quem que vai falar no programa aqui, com exclusividade, Mateuzinho?
2: É, Delcimara, Simária, ela abre seu novo DVD após uma pausa de longo tempo da sua carreira. É, Delcimara, após 4 anos ela voltou, hein? Simária, antiga dupla Simone e Simária,

0: Ufa, ela apareceu, ela deu as caras, hein, Delcimar? Tava muito sumida, não tava?
1: Ela é bonita, hein, Mateuzinho?
0: Muito bonita, Simária. Mais bonita que a irmã, eu acho.
1: É aquela chata da irmã dela, Mateuzinho.
0: É, uma chata mesmo, viu, Delcimar? Ela relembra vários sucessos, canta várias músicas no show. Inclusive, Delcimar, Simária, ela se ajoelha e emociona muito com seu retorno aos palcos e ainda faz uma oração lá no palco, Delcimar. Olha os looks da Simária, Delcimar. Mulher gato. Olha aqui, ó, Delcimar.
1: Nossa, Mateuzinho, tá apaixonado pela Simária?
0: Olha o look dela, Delcimar. Fez uma troca de roupa no que, olha, acho que tinha umas 10 trocas de roupa no palco,
1: tá,
0: viu?
1: Tá muito bonita a Simária. Ó, vai ser um show, hein, Mateuzinho?
0: Foi dia 12, Delcimar, no sábado, a gravação do seu DVD.
1: Vamos tocar aqui no programa, Mateuzinho.
0: Vamos colocar, então, a Simária aqui.

0: Oi, falando em carnaval, Mateuzinho, parece que é a primeira vez a Cíntia Dicker celebra segundo ano como musa do Salgueiro, viu? A modelo, ex-esposa do Pedro Scooby, seguirá mais uma vez no posto de musa do Salgueiro para o carnaval do ano que vem. A Cíntia Dicker é anunciada mais uma vez como musa do Salgueiro, musa da vermelho e branco. Modelo falou sobre a emoção de desfilar pelo segundo ano na agremiação e como estão os preparativos para o carnaval do ano que vem, Mateuzinho. É isso aí.
1: É isso aí, hein, Decimar. Preparativos a tudo vapor pro carnaval, hein?
0: O que mais que você vai falar agora?
1: Ah, Decimar, vamos mandar um alô aqui. O pessoal não para de acompanhar a gente, não para de fofocar aqui com a gente.
0: Que legal, Mateuzinho.
1: É o Flávio lá da igreja, lá da Vila Buscardi. A Marina, a Adriana, a Cris, a Gisele, a Maria do Carbo e a Donizete também. Decimar, o pessoal adora uma fofoca, viu?
0: Todo mundo na sintonia, Mateuzinho.
1: Todo mundo na sintonia, principalmente o Flávio. Ele falou que ele adora uma fofoca, adora quando a gente fala da Virgínia, viu?
0: A Virgínia, você viu o look da Virgínia, Mateuzinho?
1: É, sua amiga ficou com inveja aí, que é um também.
0: É, porque o cabelo dela tá parecendo da véia da Praça Nossa, Mateuzinho.
1: Meu Deus do céu, hein?

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1: Ah, Mateuzinho, a gente ia colocar ele pra falar aqui, mas ele tá muito chato. Deixa esse chato desse Gustavo Lima pra lá, Mateuzinho. Tá muito metido esse cara.
2: Tá muito metido, Dilcimar. Chamou até a Dona Maria pra cantar com
1: não,
2: ele.
1: Não, não vai falar aqui não, Mateuzinho.
2: Então tá bom.
1: Não, deixa pra outro dia. Alô, Constrói, fala com o Renato Japonês, que é muito mais gente boa que esse Gustavo Lima.
2: Ah, com certeza, Dilcimar.
1: É muito mais legal que o Gustavo Lima, Mateuzinho. É gente boa pra caramba esse Renato Japonês. 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
1: O que ela tem hoje, Mateuzinho?
2: Ah, ela tá com muita dor nas costas, Dilcimar.
1: De novo?
2: De novo.
1: É dor nas costas, tá com enxaqueca, Mateuzinho. Dá um remédio pra ela, vai.
2: Tá precisando, né?
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1: A Monique tá mandando um alô no programa, Mateuzinho. Ela tá prestigiando a gente aqui.
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2: Ai, meu Deus do céu, foi a festa, hein, doutora?
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1: 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Tá todo mundo convidado, Mateuzinho.
2: Bora lá então, Delcimar.
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1: Acabou o programa, tá chegando a Super Tarde 93. Amanhã tem mais, né, Mateuzinho?
2: Amanhã a gente vai fofocar mais, hein?

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0: participação do Panda. Eu duvido. 1h24, tá na canota de Banco da Vida. 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
2: 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Preciso mandar um alô super especial pro meu querido ouvinte internauta Vanderlei, que tá na estrada neste momento com muita chuva, me mandou um videozinho aqui com muita chuva caindo. Então, assim, atenção, please, a todos os motoristas das estradas desse nosso Brasil varonil, vão devagar, por favor. A pista geralmente fica escorregadia, eu como carreteira sei bem disso, entendeu, Vanderlei?

0: Amor de trem. Pra você que é, como eu, apaixonada por trem. Apesar que essa música não fala exatamente de uma viagem de trem, né? E sim dela com o coração partido ou devidamente enamorada. 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
0: Agora 2:00.
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0: Ouvintes, direitos iguais. 2h15 agora. 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

Alô, minha querida Neia. A Neia diz que adora esse barulhinho de chuva. Realmente é maravilhoso. Quem não gosta, né? Duas e 17.

0: maravilhoso, com Até Quando. São 2:32 agora. Abraços pra Maria Tasso, que tá na sintonia, gostando dessa chuvinha. Vilma Dong também, elogiando a chuvinha. Dona Neia de Ibitinga diz que pra aguentar o tranco vai fazer um café bem forte com o dobro de pó. Senão ela dorme, meu diretor. E ela precisa costurar um monte de peças ainda. Ai, ai, chuvinha, delícia. Temperatura cai, é uma gostosura. Agora também pra secar roupa é uma coisa, né? 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

0: Ed Brito e o Rafael. 2h49, arroz marcou 5 quilos lá no Compre Fácil Supermercado, apenas 20,99. 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

0: Pensando.
1: Olha, eu preciso abrir um adendo, nobres vereadores e vereadoras, para cumprimentar a cidade de Ibitinga, cidade de Neia, que tá me mandando fotos aqui de inauguração, deixa eu ver aqui, Centro de Hemodiálise de Ibitinga. Show de bola, minha amiga, muito show de bola. Centros avançados, hospital completo para pets em Ibitinga, que lindo, cara. E assim, grandes vendedoras de tudo. Os e-commerces da vida, né, Neia, que a gente sempre faz. Eu, pelo menos, sou cliente dos dois aí que você está falando. Um já está instalado e trabalhando, e o outro parece que será construído em Ibitinga. Show de bola. De grandes e-commerce, grande mesmo, no mundo. Olha, minha querida Andréia Medalha, me pedindo esta daqui. Apenas mais uma de amor. 2h58.

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0: Hora certa, 3h04.
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4: Alô, Milão! Um abraço, querido. Boa tarde pra você. Alice do Horizonte.

0: da arma.
1: Sim, será? Ficou pendente uma coisa que você não sabe. Essa frase vai
0: essa
1: ficar
0: frase
1: na minha cabeça.
0: Frase ficou, vai deixar maluco uma curiosidade.
1: O que será, meu Deus do céu?
0: Hoje a Malu não dorme.
1: Não dorme. Aliás, falando em dormir, eu estava conversando com a Neia de Bitinga, que ela disse que chove de dia. E à noite, que é gostoso de ficar escutando a chuvinha, você embaixo da coberta, acaba a chuva parando, né? Ela falando. Eu falei, Neia, eu nem curto muito, porque eu mal deito, eu já estou dormindo. Eu sou extremamente... Tipo assim, Lu, não preciso tomar nada, eu acho que eu já sou um sonâmbulo, ambulante. Durmo com muita facilidade, graças a Deus. Tá vendo?

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0: É, canal 1 FM. Rodeio Viola, meu filho. Bom demais da conta. Como é que tá o telhado aí? Fala comigo, bebê. É. Chuva, chuva, chuva, né, filho? Você tá doido, né? Não pode andar no telhado, não, filho. Quer basteia tudo. Você tá doido? Ó, Zé Luiz. Fala, Zé.
2: Boa tarde, jovem Luciano. Tudo bem com você, filho? Será que chove hoje, né?
0: Será?
2: Eu, Eduardo Costa, eu duvido.
0: Para o
2: hoje vai lá pro chove. Pintadinho lá do Porto Velho, conhece, gente boa, hein? Lá pro Nego Marcos também, gente boa, Mauro, família Marcos aí, lá pro Rinaldo, lá pro Tadeuzinho, pintor Vitorinho lá te ouvindo também, é a família Monteiro lá de Santa Adélia, valeu, cara, família Galato, Galatinho, acabou tomate, família Troiano, acabou limão, hein? É bom de Gilbertor, disso pra Molina, tá PC, gente boa também. Zé Carlos Colombo sai de. Tá meu bebezão lá de Matão, ainda tá contente, hein? O Agnaldo Cano, Masca Guiano, Adriano Araújo, Cabeça Branca, Paulinho Benevente e a galera lá da GSL, os mecânicos do Maguila lá. Mas, pô, Constanço Soldador, Luizinho Soldador lá de Guairoba, Luzinho Cabeça de Ar, e o povinho, hein? Julião Valdair Tonelote. Bonitão. Paulinho Canto, tem que colocar o Rinaldo aí também, né? Valeu, jovem Luciano. Muito obrigado aí.
0: Falou, meu amigo Zé Luiz. Valeu, obrigado. Um abraço. Um abraço lá pro Rinaldo Extintores, né? Meu grande abraço ao Rinaldo e a toda a galera por lá. Sintonizada, curtindo, bom também. Um abraço lá pro Nego Marques, pro Maurão. É, a galera do Diesel na veia, né, filho? Moçada, abração pra vocês tudo. Ó aqui, tem mais gente aqui, ó.
3: Boa tarde, Luciano da Luz. Tudo bem?
0: Joia.
3: Maria Tosca de Vila Negre. Ô, Luciano.
0: Oi.
3: Vou pedir uma música. João Mineiro e Marciano, Tarde Demais para Esquecer. Vê se essa música é pro meu marido Mirtaço, da nascida do Posto Tropical, Miguelzinho Espentista, da nossa Zafina da Zevaí, a Marli Balã, meu primo Luiz Gimbertoni, a Luzinete da Vila São Sebastião, todos vocês da rádio, todos os ouvintes e os caminhoneiros. Alô, Luciano. Uma boa noite. Fica com Deus. Tchau, obrigado.
0: Tchau, obrigado. Abração
3: pra você. Semana.
0: Igualmente pra você e toda a família aí. Tem mais gente aqui, ó.
4: Olá, Luciano. Boa tarde. Tudo bem? Luciano.
0: Oi.
4: Você toca com o Jordel Jordani, loirinha de Uberaba. Obrigada. Um abraço, um ótimo programa, uma abençoada semana para você e Deus te abençoe. Aí
0: obrigado,
4: você manda
0: amém,
4: oração para mim também.
0: Opa,
4: obrigada.
0: Claro.
4: Valeu, Belice de Novo Horizonte.
0: Um abraço para você, tudo de bom.
5: Oi, Luciano, boa tarde. Aqui é a Regina, eu queria ouvir Seresteiro da Noite. Ofereço para minhas irmãs, a Sônia, a Edna, a Lisete, a netinha dela, Maria José, para Silvana e para Sofia. E que você tenha uma santa tarde e uma santa noite abençoada.
0: Valeu, obrigado. Igualmente para você e toda a família, viu? Bom demais. Boa tarde, Aminão de Matão. Gostaria de ouvir João Paulo e Daniel, Fazenda São Francisco. Ofereço para Pedrinho do Orquidário, Júlio do Restaurante Modelo, Alfredo Goiano, galera do Bar do Ivo, também Bar do Zezinho e também do Corujas Bar, a toda a galera de Matão. Meu muito obrigado, um abraço a cada um de vocês. Chega de prosa, bora de moda. Chico Rei Paraná, Cordão de Ouro, vai lá pro nosso amigo Júnior Mistrão, lá em Matão. Alô, Júnior, um abração pra você, pra toda a família, viu? Pra toda pessoal aí, pra todo pessoal aí ligado, sintonizado, né? Vai um abração lá pra Cris, é, também pra dona Nadir, pro Bill, pra Marielle, pro Vitor, todo pessoal por lá ligado, sintonizado. Um grande abraço pra vocês, tá bom? Chega de prosa, bora de moda, essa daqui, ó.

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5: É, canal 1 FM. Rodeio e Viola, meu filho. Bom demais da conta. Você está ligado, sintonizado nos 93,7 do seu daio. Isso mesmo, Luciano da Luz. Te fazendo companhia até as 9 horas da noite com muita música bonita. E é claro, você participando. 16-3252-7293, tá certo? Você viu o seu recado, pede a sua música, a gente toca pra você com o maior carinho, né? Mandar um abraço lá pra galera lá no bar do Sebinho, Cido Gás, lá em Matão, também Gustavo, Mercearia Veredas, Jair, o Prega, o Mingo, lá em Matão, toda essa galera que tá sempre ligado, sempre sintonizado com a gente. Ó, Fedor, fala, Fedor.
6: Ô Luciano, Fedor, boa tarde, bom programa, Deus te abençoe você.
5: Amém.
6: Todos nossos amigos aí, ouvintes. Quero ouvir hoje Chuva de Malho. Sei lá pro Palom Pedreiro, pro Fininho, Jair Aquarone, lá pro São Antônio Guaíba, pro Cachoeira, pro Mário, pro Rosemiro, pro Carlão do Bairro, pro meu vizinho seu Dito, pra esposa dele, Dona Lúcia, vai lá pro Henrique, tá cercado pro Ia Corintiano, pro Porteira, pro Natal lá na Vila, pro Levi, pro Alicide, vai lá pro Dom Bocão, pro Mar, pro Zé Arthur. E lá pro japonês, né, europeu no bairro, o Lemãozinho. E pro Candango, Luciano, e pro filho dele. Obrigado, bom programa. Mas tem chuva, hein?
5: Tem chuva.
6: Foi.
5: Manda chuva.
6: Luciano, eu esqueci. Vai lá pro Lemão Mecânico, pro Juarez. E lá pro Leonel Sargento. Pega carona nessa música aí mesmo. Alô? E vai lá pro japonês do Paraíso também. Aí sempre que eu não vejo ele, eu lembrei dele. Aí pra ele. Vai lá pro Ia Corintiano lá da Secap. E vai pro Perninha também.
5: Alô, meu amigo Fedor, valeu, obrigado, um abraço, tem mais gente aqui.
7: Fala, meu amigo Luciano, boa tarde, meu irmão.
5: Você tá bom ou não?
7: Olô.
5: Oi.
7: Toca pra nós aí, ô.

0: vinho nessa hora. Ofereço pra você e ofereço pra quem gostar da música. E vambora, bebê.
1: Tá certo, Margareth. Bora pra cima.
2: Luciano da Luz, boa tarde. Tudo bem? Aqui no do Cid de São Luís de Monte Alto. Gostaria de ouvir conta aí de Alexandre, Café no Bully. Ofereço pra você, especial Oscar, a Tereza do Bar Recon Sertanejo, o Pissu de Família, Sogo Marcini Família em Boa Esperança, Pedrinho da Costa, Pissodida no Trial, pro Danilo de Tirama, pra Marino, Fernando de Arroz, pra Aninho Parecido, pra Minha Manhana, pro Japonês, Japichobal, Sucaxê, Itacoaritinga, Chapéu Preto e todos os ouvintes. Tenha uma boa tarde.
1: Valeu, obrigado, uma boa tarde pra você também, toda a galera em Catanduva, sintonizado, curtindo, pessoal em Montial também, né, meu grande abraço, moçada, e deixa chover, deixa molhar, né, filho, deixa, fazer o que, tá certo, nós tá ficando um pouquinho mofado e tal, e coisa, coisa e tal, mas é preciso, necessário, né, filho, deixa chover, tá bom, não vindo tempestade, deixa molhar à vontade, né. Tá certo. Um abração pra cada um de vocês. Muito obrigado pela companhia, pela sintonia. Mandar um abraço pessoal lá no Varejão do Campo, lá em Matão, sintonizado, curtindo. Meu grande abraço a todos vocês. Chega de prosa, bora de moda. Eduardo Costa, eu duvido.

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2: 16:58.
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2: É, Canal 1 FM, Rodeio e Viola, meu filho, bom demais da conta. Chique demais, hein, filho? Você está ligado, sintonizado nos 93,7 da sua Canal 1 FM. O melhor do sertanejo, você ouve aqui com certeza. Luciano da Luz fazendo companhia até as 9 horas da noite com muita música bonita. Tem mais gente para falar com a gente.
7: Ao Luciano. É o Flareio de Matão, meu amigo. Toca uma música pra mim do Beto Kender aí, ó. Fragmento da Minha Vida aí, meu amigo. Beleza? Abraço pra todos vocês aí da Canal 1 aí, viu?
2: Falou, meu amigo. Obrigado, um abraço. Boa tarde, Luciano. Deus abençoado semana pra você, família. Ela, a Luísa de Jaboticabal, fica com Deus. Um grande abraço. Valeu, Luísa. Obrigado, um abraço pra você. Tudo de bom. Tem mais gente aqui, ó.
8: Oi, Luciano. Boa tarde, meu querido. Tudo bem? É a Adriana.
2: Tudo jóia, Adriana.
8: Ô, Lu, se for possível, eu quero a música do Chico Amado e Xodó, A Mudança ou Tem Alguém no Seu Lugar. Ô, Lu, eu quero mandar a você, a todos os ouvintes da Canal 1, para toda a minha família, parentes e amigos daqui de Taquaritinga e da região. Eu quero mandar um beijo pro Gilbertinho lá em Matão, pra dona Cidinha Campanha e pro seu Rodolfo. Abraço, Lu, muito obrigada. Valeu. Abençoada semana para você e família. Fica com Deus.
2: Amém, obrigado, nós todos. Um abraço para você também, tudo de bom. Ó, o nosso amigo mineiro. Fala, mineiro.
9: Aô, Luciano. Como é que você tá, meu amigo?
2: Eu tô bom,
9: e aí? Beleza, que é o mineiro da AgroCenter.
2: AgroCenter.
9: Toca um modão pra nós aí. Oferecer pra Grace, pro Zé, pro Thiago, pra Val, pro Marquinhos, pro Gabriel, pro Maurílio, pra todos os ouvintes da Canal 1. Valeu, meu amigo. Tudo de bom.
2: Falou, mineiro, valeu, obrigado, um abraço. 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Tá bom? Então não esquece, não. Tem mais gente aqui, ó.
10: Boa tarde, Luciano da Luz, é Marina. É a Marina aqui do Santo Antônio. Se der pra ouvir, Pele de Maçã. Mandar pra todos da minha família, vai lá pro meu irmão Antônio da Santa Rosa, pra todas as minhas irmãs, pra todos os ouvintes, vai pra Aninha do Rio de São Luís, pra mãe dela, pra Ana Rosa e família, Dona Josefina de Havaí, Maria Domingos de Santa Adélia, Lucélia de Tapes, pra você e família. Uma tarde abençoada, semana abençoada pra todos nós.
2: Valeu, obrigado, um abraço pra você, tudo de bom. Tem mais gente aqui, ó.
11: Luciano da Luz, boa tarde, tudo bem?
2: Boa tarde, joia.
11: Luciano, eu gostaria de ouvir essa música aqui, ó. É,
10: A mudança.
5: A mudança.
10: Eu falei, Aparecida Gonçalves da Cruz, nesse primeiro pendurão. Ofereço para os meus filhos, Célia Regina, Paulinho Roberto, Rita Helena, Sherry Cristina, meus dois netos, Victor e Murilo. Muito amor e carinho. Sobretendido, já meu muito obrigado, Luciano. Toca minha música aí, por favor, Luciano. Um abraço para você. E põe meu nome na oração, tá? Em nome do Senhor, tá? Obrigado, Luciano. Fica com Deus. Uma ótima segunda-feira e uma ótima noite abençoada por Deus. Tchau. Fui. Fechou. Vou mandar oração para mim no celular, fazendo favor. Eu agradeço. Fundo do meu coração, tá? Tchau.
2: Valeu, obrigado. Um abraço para você. Tudo de bom. Chega de prosa. Bora de moda, então. Curtir essa daqui, ó. Lucas e Igor. Flash.
5: O nome dela é Flash.

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0: É, Canal 1 FM, Rodeio e Viola, meu filho, bom demais a conta. Mandar um abraço aqui, vamos ver pra quem. Pro Paulo Botelho. Alô, Paulo, um abração pra você, meu filho. Tá sintonizado, tá curtindo, bom também. Boa tarde, Luciano. Segundamos com muita chuva, bom demais. Um abração pra Cléo, tá sintonizadinha com a gente também, ligada. Meu grande abraço, viu, Cléo? Bom demais da conta. E a galera aqui, ó, participando. Fala, Matoso.
2: Boa tarde, Luciano da Luz. Aqui é Matoso de Catanduva. Toca aí pra nós aí, Barreirito, morto por dentro, tá bom? Pra todos os caminhoneiros que estão nessa área aí, pro povo da região do Tapaitinho, Catanduva. Pra minha mãe, Ana Maria, que mandou um abração pra você. Minha filha, Luísa Dóris Garcia, aqui na Vila Souto. Pra galera do bairro Roberto, aqui na Vila Rodrigo, sempre na sintonia, na Canal 1. Aqui, manda um abração pra eles aí. Uma boa semana pra você, meu amigo. Que Deus te abençoe muito.
0: Falou, meu amigo, obrigado, um abraço. Só o cavalo.
3: Ô, Luciano da Luz, boa tarde. Aqui é o Adriano, mais conhecido por Cavalo Chique. Oi, Luciano da Luz, se for possível, manda pra nós aí. Pião Carreiro, pela porta da cozinha. Vai pra todos lá do grupo, só por Deus. O seu Adão, o senhor Cachoeira, seu Antônio. Ao meu primo Gui, ao Rodorfão daqui do Mão, ao Lucas Xavier de Pradópolis, ao pai dele. E a equipe Toca Porco e a todos que estão ouvindo a Canal 1 aí, Luciano da Luz. Forte abraço, irmão. Chama.
0: Chama. É, manda um abraço também lá pro Fábio da Sol da Mac. 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Tá chique, bom demais.
4: Boa tarde, Luciano da Luz. Aqui eu sou João Bater, de Itajubi. Eu quero que você toque uma música, as músicas que tiver na ponta da agulha aí, eu ofereci para os meus amigos de Itajubi, Santa Adélia, Monte Alto, Taquaritinga e Jabuticabal. Um abraço e uma boa noite. Que Deus te abençoe.
0: Alô, meu amigo, obrigado. Um abraço pra você. Boa noite, Luciano. Uma ótima semana pra você. Família, mandar um abraço também pro pessoal lá pra Rose, pro Pedrinho Mira, pra toda a galera lá no sítio Gibertone, ligado, sintonizado, curtindo. Bom demais a conta. Mandar um abraço pro pessoal do Pascoal Motos, né? Alô, Pascoal, alô, Lu, alô, toda a galera no Pascoal Motos, sintonizado, curtindo, meu grande abraço, né? Lavacar do Toninho, alô, Toninho, abração pra você, meu velho, tá ligado, tá sintonizado, bom também. Pessoal lá na Autoelétrica Irmãos Rodrigues, também ligadinho, sintonizado. Um abraço lá pro Zezinho Pinturas, lá pro Ratinho, Colombinho, Radiadores, toda essa galera que tá sempre ligado, sempre sintonizado e curtindo, claro, 93,7 Canal FM. Chega de prosa, bora de moda. E o Negro e Solimões? Tô indo embora.

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0: É, Canal 1 FM, Rodeio e Viola, bom demais da conta. Mandar um abraço pra quem? 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Aí depois, aí na conversa, viu isso? Passa por lá, um abração a toda a galera. Fala, Luciano da Luz, aqui é o Rodrigo Siqueira de Guariba. Um abraço especial para toda a equipe da Canal 1 e também para a galera da aplicação de composto da usina São Martinho. Tenho muito carinho pelo seu programa, Rodeio Viola. Parabéns pelo compromisso, pela união e pela excelência no trabalho. Que Deus abençoe, proteja e fortaleça a todos vocês. Sigam firmes, animando nossas tardes. Recebam meu abraço, minha admiração e meu muito obrigado. Toca o modão chonado, cópia da chave, Ronaldo Viola e João Carvalho. Valeu, meu amigo. Obrigado, viu? Um abraço a você e a todos que respeitam e admiram o nosso trabalho, né? Meu muito obrigado, viu? Obrigadão mesmo, de coração. Muito obrigado a todos vocês que estão sempre aí ligados, sintonizados, curtindo, estão sempre participando, né? Isso é bom demais, é prazeroso demais da conta, vocês não têm ideia não, viu? Obrigadão a todos vocês, meu carinho e meu respeito a cada um, tá bom? Tem mais gente aqui, ó.
2: Alô, Sam, boa tarde, é o Júlio Constante aqui de Jabuticabal. Toca aí pra nós, Chico Rei Paraná, Você Não Sabe Amar. Vou oferecer pro meu sogro Zé Carlos Simieri, pra minha sogra Dona Maria, pra todos os seus ouvintes aí. E tome chuva, hein, menino? Olha, tá bom, filho. Pra tomar uma cajibrina com limão. Cê tá doido.
0: Havia. Moçada, tem mais gente aqui, ó.
3: Boa tarde, Luciano. É o Zezão de Jabuticabal.
0: Fala, Zezão.
3: Eu queria ouvir uma música. Machado e a Motosserra, queria oferecer especialmente pro Fio da Motosserra e pra família Casa Grande, que é grande até no nome, não dá pra falar o nome deles todos, que é muita, a família é muito grande. E pro Dito Rogério, que vizinho meu também, ele liga sempre aí, ele esquece de mim, mas eu lembro dele. Falou, menino, aquele abraço.
0: Falou, meu amigo, valeu, obrigado, um abraço pra você, tudo de bom, a toda a galera em Jaboticabal, né? Moçada, tem mais gente.
4: Boa tarde, Luciano. É o Carlão aqui de Monte Alto. Tá caindo uma chuva medonha aqui, hein, Gabo? De bom. Ô, Luciano, toca pra nós aí, repertório de ouro, Monteão Carreiro e Pardinho. Deus. E manda pro Povarel aqui de Monte Alto, que tá agarrado com você, com firme mesmo aí, viu?
0: Bom, bonito.
4: Na aí. Canal 1.
0: Aí,
4: um abração pra você e até outro dia, se Deus assim nos permitir.
0: Bom. Aí, moçada lá em Monte Alto, meu grande abraço.
1: Boa tarde, Luciano. É o Reginaldo Santander. Toca o modão de Christian Ralph pra mim, sou eu. Ofereço pra minha mãe Cidinha, pra todos ouvindo a Canal 1, pra todo o povão aqui de Santa Adélia. Um forte abraço, Luciano. Minha mãe vai posear.
5: Boa tarde, Luciano. Aqui é a Cidinha de Santa Adélia. Quero ouvir com o André e Andrade, Cama Fria. Ofereço pra minha irmã Toninha, pro meu cunhado Dorival, pra Ângela, pro Delemar, pro Cunhado Palma e a Tata do Queijo. Tenha uma boa tarde. Tchau e obrigado.
0: Tchau, obrigado. Abração pra vocês todos aí, pessoal. Santa Adélia, pessoal lá na Taquara, um abraço lá pro Palito, locutor de rodeio também, Chuchu, Sonoplast, toda essa galera que tá sempre ligadinho com a gente, bom demais, olha ele aqui, será que ele tá tomando uma hoje?
6: Boa tarde, Luciano, companheiro, aqui é o Luca de Monte Azul, como é que você tá, Luciano? Ô, Luciano,
0: oi.
6: Toca o modão de Tchão Carreira aí, tá do jeito que eu queria, Fresca Tapinha, Nicola, Tiaraquara, Santo Santana, Vossorocá, pro Cezinha, pro Balado, Taça do Queijo, o Nicola 2. Pra você, companheiro, cheguei agora do trampo, Luciano, fazendo um biquinho, né, ganhar um troquinho, né?
0: Tá certo.
6: Cheguei agora, companheiro, é nóis, fica com Deus, tchau, obrigado.
0: Tchau, obrigado, abração pra você também, tudo de bom. Ai, ai, ai. É, boa noite, Luciano, Thiago Morato, tudo bom? Toca aí se você tiver com Taviane Tavares, Berço de Espinhos, muito obrigado, tudo de bom, forte abraço. Valeu, Thiaguinho, um abraço pra você, um abraço também pro Toninho Morato, né? Pra mamãe, pro irmão, né? Pra toda a família Morata aí ligado, sintonizado aí pra Cleonice, né? Pra esposa também, né, Tiaguinho? Pra toda a família que tá ligadinho com a gente, sintonizado, meu muito obrigado, um abraço pra vocês, viu? Tiaguinho é gente maravilhosa, pessoa que a gente estima e gosta demais, né, Tiaguinho? Tiaguinho foi o nosso sonoplasta lá na RCI, né? Um grande abraço aí, Tiaguinho, bons tempos, né, vi? Eita! Bom demais, chega de prosa, bora de moda. Eduardo Costa, os 10 mandamentos do amor.

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1: É, Canal 1 FM, Rodeio e Viola, meu filho, bom demais da conta. Ah, Rosimeire Gluter, fala, Rosimeire.
2: Luciano, boa tarde. Quero pedir uma música. Eu quero
1: Estou apaixonado
2: com o Daniel.
1: Não vai.
2: Eu quero escutar, por favor. Ponha pra mim, por favor.
1: Oh, claro.
2: Boa tarde, é Rosimeire Gucci. Como você tá? Tá boa?
1: Eu tô
2: boa
1: bem, tarde. Você. Como é que você tá, Rosimeire? Tudo bem? Tudo certo? Família tudo em ordem? Hã? Um abração pra você e pra todo o pessoal aí, tá bom? Tá chique? Tem mais gente aqui, ó.
3: Ô, Luciano, boa tarde, companheiro.
1: Eu tô bom, eu
3: sei.
1: Aê, Zé. Apareceu, ô, Luciano, tava sumido.
3: Tempo de tocar pra nós aí. Eu gostaria de ouvir com o Teodoro e Sampaio.
1: Hã?
3: Eu não sou pare pra você. Aí, Luciano, eu já quero oferecer essa música. Eu vou mandar pro seu Wilson e pra dona Marli, lá da cidade de Santa Ernestina.
1: É.
3: Mandar pro nosso grande amigo, Chapéu Preto, aí da Qualitinga. Pro Bidula também, aí do Jardim Micali. E também vai pro... lá pra Fernando Prestes. E pra quem gostar da música, Luciano. Tá na cada um, tá de bem com a vida. Felicidade pra você. Um forte abraço do Zé Pedreiro Monte Alto.
1: Valeu, Zé, obrigado, um abraço pra você, tudo de bom. Olha a nossa amiga aqui, ó.
4: Ô, Luciano, boa tarde, Luciano. Luciano, sou eu aqui, ó, o Angélico.
1: Tô
4: aqui em Ribeirão, falando aqui. Ô, Luciano, boa tarde, né? Toca o modão pra nós aí. Eduardo Costa. Rasgando a madrugada. Ah, vou oferecer para os meus amigos aí da Coritinga, né? Minhas amigas. Povo que está curtindo o seu programa, né? Né, Luciano? Luciano, um grande abraço para você aí. E tô indo, hein? Tchau, tchau. Bom serviço para você.
1: Alô, Angélico, valeu, obrigado. Um abraço para você. Todo
4: pessoal. Não esquece de mandar a oração, hein?
1: Alô, meu amigo, obrigado, um abraço, vamos ver, ó. Pera aqui, ó.
5: Boa tarde, Luciano, tudo bem? É o Rio de Moção. Luciano, fala pra mim, uma música do Milionário aí pra mim. Meu Martírio. Aí eu ofereço pro Melinão, pro Thiago, pro Careta, pro Trigo, pro Cavalo e pro Pânico. Pra todos os ouvintes. Tchau, obrigado.
1: Tchau, obrigado, abração pra você, tudo de bom, viu, moçada lá de Matão, meu grande abraço pra vocês, tudo aí, estão sempre ligadinhos.

0: com a gente, sempre sintonizado, né? Isso é bom demais, você tá doido. Vamos ver quem mais aqui, ó. Pera aí, acho que é aqui. Pera aí, vamos ver.
1: Luciano, meu nome é João Alves de Melo, falando de Monte Azul Paulista. Manda a música do Liu e Léo, Rainha do Paraná. Quero oferecer pro Nilson, pro Zoim e pro Nardim.
0: Alô, meu amigo, obrigado, viu? Um abraço pra você, tudo de bom. Tem mais gente aqui, ó.
2: Ô, Luciano da Luz, boa tarde. Que é Reinaldo de Apucabal que tá mandando essa mensagem. Como é que você tá, Luciano? Tudo bem com você?
0: Tô bom, meu
2: filho. Luciano, quero que você toca pra mim com Gino e Geno, Cara de Boi. Parece pro Rubão do Tangará, lá de Monte Alto. Pro compadre Ronaldo, lá do bairro Recanto Sertanejo de Jabuticabal, junto com os demais cachaceiros de plantão. Pra dona Tereza, pra toda a minha família, pros meus filhos, pros meus netos, pra minha mãe que te escuta você lá no Corgo Rico, pro Barril, pro Edim, pro Fio da Motosserra, passando do Sítio da Graminha, e pra todos os seus ouvintes, pro Evandro Sala. Você tem aí uma boa tarde, uma boa noite, fica com Deus, Luciano, tá na canal, tá de bem com a vida.
0: Valeu, meu amigo, obrigado, um abraço, alô, Johnny Santos, um abraço pra você.
3: Ô, Luciano da Luz, aqui é o Antônio Jardim, São Sebastião, toca pra amigo de Paulo e Paulino, ponto final, vai lá pro bairro Bona, aquele cavalo branco, lá pro Leozinho, filhinho dele, o Juliano Cachaceiro, Neguinho do Limão, Claudinho Bandido, Vaneuto Cachaceiro, Juliano, outro Pingaiara, vai lá pro Lopes Moreno, meu irmão lá, o Cícero, e vai pro Gomalino, outro Pingaiara também, a Silvana, que é a esposa dele, não bebe, tadinho. E lá pra Marisa, pro Nivaldo.
0: Tadinho.
3: Bichão, bichão.
0: Alô, bichão, um abraço pra você, tudo de bom.
4: Boa tarde, Luciano, aqui é a Nena de Pirangi. Quero pedir uma música com o trio Parada Dura, Endereço da Felicidade, e ofereço a Helena de Santa Adélia, a Cleonice, o Ademir, e o Luiz, a minha sogra, a Tuta, a Márcia, todas as pessoas que estiverem ouvindo, e a vocês também.
0: Alô, obrigado, um abraço pra vocês, tudo de bom, chega de prosa, bora de moda, Mato Grosso e Macias, pele de maçã.

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0: É, canal 1 FM, bom demais da conta. Você está ligado, sintonizado nos 93,7 da minha, da sua, da nossa, canal 1 FM.
1: Cheguei na...
0: Bom demais da conta, né, Fê? Isso mesmo, 18 horas, né? 7 minutinhos, né? Isso mesmo, 18 horas, 7 minutos, hora santa, hora sagrada, hora de levarmos o nosso pensamento a Deus.

Pare um pouquinho, mesmo que seja em pensamento. Eleve-o, reflita, fale com Deus. Todas as vezes que você for decidir algo sobre a sua vida, pergunte para Deus. Pergunte qual a vontade dele. A gente se frustra muito porque tomamos nossas decisões de forma precipitada. Deus não é só mais um amigo para você desabafar. Deus é um pai presente, pronto para te direcionar. O agir de Deus é lindo. Existe uma mentira que o inimigo tenta plantar no seu coração. Que você não tem valor, mas Deus diz exatamente o contrário. Você é amado, é amada, você é escolhido, escolhida, você é precioso, preciosa. O seu valor não depende da opinião das pessoas, dos seus erros ou das suas conquistas. O seu valor foi declarado por Deus. Ele ama você nos dias de força e também nos dias de fraqueza. Ama você no processo, nas lágrimas, nas lutas e até quando você sente que não consegue continuar. Nunca se esqueça, você é muito importante para Deus. E o amor dele por você nunca muda, nunca acaba, nunca falha. A vida fica muito mais leve quando você entende que não precisa vencer todas as discussões, nem responder a todas as provocações. Algumas pessoas esperam exatamente isso, que você desça ao mesmo nível delas. Mas quem amadurece aprende que paz vale mais do que razão. Nem toda injustiça será resolvida imediatamente. E nem todo erro precisa ser corrigido por você. Existem coisas que o tempo revela, que a consciência pesa e que a própria vida coloca no lugar. Enquanto isso, cuide daquilo que realmente está sob o seu controle. As suas atitudes, o seu caráter e a pessoa que você escolhe ser todos os dias. Porque no fim, o que mais protege a nossa paz não é vencer alguém, é não permitir que ninguém nos transforme em uma versão pior de nós mesmos. Um dia achamos que precisamos de todas as respostas. No outro, entendemos que é vivendo que elas chegam. Um dia sentimos medo de mudar. No outro, percebemos que ficar no mesmo lugar também assusta. A vida não vem com um manual e cada escolha molda o caminho de um jeito único. Nem sempre as coisas saem como planejamos, mas isso não significa que estão dando errado. Às vezes, o que parece um fim é só um recomeço disfarçado. Por isso, siga em frente. Mesmo sem certezas, o importante não é ter tudo sob controle, mas ter coragem para seguir em frente. Nem tudo que pesa aparece aos olhos dos outros. Há dores que são silenciosas, batalhas que acontecem por dentro e cansaço que não se resolvem apenas com uma boa noite de sono. Se hoje você estiver enfrentando um momento difícil, lembre-se de que sentir não é sinal de fraqueza. Sentir é parte da experiência humana. Permita-se
desacelerar. Permita-se respirar. Nem sempre é preciso ter todas as respostas agora. Algumas feridas precisam de tempo. Alguns processos precisam de paciência. E alguns recomeços começam justamente quando você decide ser mais gentil consigo mesmo. Que você encontre acolhimento onde houver dor, esperança onde houver medo e confiança para seguir, mesmo quando o caminho ainda não estiver completamente claro. Você não precisa carregar tudo sozinho. E acima de tudo, não precisa deixar de acreditar em si mesmo. Afinal, a vida não é fácil para ninguém. Mas cada escolha que você faz define quem você será. Não desista porque está difícil. Lembre-se, o que hoje parece o fim pode ser o começo da sua melhor versão.

Que tudo aquilo que te aflige, que tudo aquilo que te conflita, que tudo aquilo que te faz mal, que você possa renunciar neste momento, que você possa se libertar de tudo isso e que você possa seguir em frente, acreditando cada vez mais num plano superior, no Pai Celestial, e que você possa a cada instante aumentar a sua fé e seguir em frente. Que tudo aquilo que não te serve, renuncie neste momento. E que o nosso Pai Celestial possa levar a cura a todos os nossos irmãos e irmãs enfermos. Que Ele possa acalmar os corações e as mentes desesperadas. Que Ele possa levar paz, amor, sorriso, alegria, luz para todos aqueles que se encontram na escuridão. E que assim possamos ser cada dia melhor. Hoje melhor que ontem, amanhã melhor que hoje e assim por diante. Obrigado, Pai Celestial, por mais este maravilhoso dia. Obrigado pelo dom da vida. Obrigado pelo trabalho, pela família, pela saúde, por tudo aquilo que nos rodeia. Obrigado, Pai.

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4: É, canal 1 FM, Rodeio e Viola, meu filho, bom demais da conta. Moçada, tamo firme no trai, né, filho? Isso mesmo, segundo, viu? Ó, 14 de setembro, bom demais, né? Tá certo. Manda um abraço pra Guta. Fala, Guta!
5: Boa noite, Luciano da Luz. Aqui é a Guta. Gostaria de ouvir a música Minha Estrela Perdida com João Paulo e Daniel. Vai especialmente pra você, pra mamãe, pra papai, pra toda a sua família. Vai pros meus filhos Emily e o Alan. Pra todos que estão te ouvindo. Tá na canal, tá super de bem com a vida. Beijos, ó.
4: Valeu, Guta. Obrigado. Um abraço pra você. Beijo pra toda a família aí, sintonizada, curtindo. Ó, o nosso amigo aqui, ó. RA Instalações, nosso amigo Reinaldo, né? E lá em Catanduva. Já tá curtindo e, ó, churrasqueira já tá no ponto, né, filho? A cerveja bem gelada.
6: Boa noite, meu amigo Luciano da Luz. Boa semana pra nós. Rapaz, parabéns, viu? Pelo dom da palavra. Que Deus continue sempre te usando. Meu amigo, tamo aqui, né? Segundou, na melhor companhia, com o melhor locutor.
4: Obrigado.
6: Churrasquinho, né? Pra começar bem a semana, é o Dia Mundial. Se puder aí, toca uma do João Mineiro e Marciano. Ofereço especialmente aí pra todos da rádio. Forte abraço, Luciano. Tudo de bom, viu? Sucesso sempre.
4: Falou, meu amigo. Valeu, obrigado. Um abraço. Você aí de Catanduva, ó. 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Chique. Vamos ver quem mais aqui. Fala, Ricardinho.
7: Aô, Luciano da Luz. Como é que tá, companheiro?
4: Eu tô bom.
7: Firme aí? Segunda-feira abençoada. Chuva, né? Vamos lá iniciar a semana, viu, irmão? Passando aí pra desejar um abraço pra você, a todos os ouvintes da Canal 1, Monte Alto, Taquaritinga e região. Viu? Deixar um abraço meu aí de todo mundo aqui da JM pra você, irmão.
4: Obrigado.
7: Quando puder, passa tomar um café com a gente aí. Vambora queimar o chão preto, chegando pra casa já, e escutando aqui o melhor Luciano da Luz. Um abraço, velho, tudo de bom.
4: Alô, Ricardinho, valeu, obrigado, um abraço, boa noite, Luciano da Luz, Deus abençoe, manda mensagem, um abraço, tudo de bom, é a Tati, valeu, Tati, obrigado, um abraço, bom também.
8: Boa tarde, Luciano, tudo bem contigo?
4: Bom,
8: tá o telhado aí, molhado, né?
4: Molhado, velho.
8: Que bom, chove em toda a região. Luciano, manda pra nós aí, tinha um carreiro de pardinho, boi veludo. Eu ofereço para todos os ouvintes de Taquaritinga e região e Pindorama e região. Aquele abraço.
4: Falou,
8: manda oração para nós aí, chefe.
4: Abraço. Obrigado, um abraço, tudo de bom.
9: Boa noite, Luciano. Tudo bom? Adoro Itajubi. Luciano, se possível, manda mensagem para mim. E feliz para todas as pessoas que estão na escuta aí.
4: Obrigado, um Dori. Valeu, um abraço pra você.
9: Que Deus continue te iluminando sempre.
4: Amém. Valeu, um abraço, tudo de bom, galera lá em Itajubi.
10: Ô, Luciano, boa noite. Júlio de Monte Azul Paulista, Julião de Monte Azul.
4: Fala, Julião.
10: Vamos hoje de Titãozinho Chororó, Fogão de Lenha.
4: Fogão de Lenha.
10: Mandar especialmente pra toda a minha família, todos os ouvintes, Carlão do Guincho, Gerardinho Bezedor, todos que estão ouvindo. Por favor, Luciano, manda mensagem pra nós, por favor. Não dá tempo de tocar a música, mas pelo menos manda mensagem, por favor.
4: Falou, meu amigo, obrigado, um abraço. Vamos ver, tem mais um aqui.
0: Boa tarde, Luciano. Mais Luciano, um eu vou de carona aí.
4: Graças a Deus.
0: Quero oferecer a próxima música pro meu esposo João Carlos, minha filha Andréia, pra minha neta Ana Carolina, meu filho Danilo, minha nora Nivânia. E para todos que estiverem ouvindo, para vocês da rádio, tá bom? Um forte abraço e uma boa tarde para todo mundo, tá bom? E que Deus abençoe todos. Obrigado, Luciano.
4: Valeu, obrigado, um abraço. Chega de prosa, bora de moda. Ronaldo Viola e João Carvalho, cópia da chave.

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7: É, canal 1 FM, Rodeio e Viola, bom demais da conta, né, fio? Segunda-feira fria, você tá doido, bora pra cima, meu filho. Eita, nós, só moda boa, você ouve onde aqui? 93,7, canal FM, isso mesmo. Luciano da Luz fazendo companhia todas as segundas-feiras, hein? Das 16 às 21 horas, das 4 horas da tarde às 9 horas da noite, com muita música bonita, é claro, o melhor do sertanejo. Isso mesmo, você participando, enviando seu recado, pedindo a sua música, a gente tocando pra você. Com o maior carinho, tem gente pra falar com a gente.
8: Oi, Luciano da Luz, boa tarde, Maria Domingos, Santa Adélia. Eu queria pedir a música Águas da Saudade, e eu vou oferecer pro meu esposo João Domingos. Vai lá para meus filhos, vai para Helene Embo, para Tata do Queijo, para Ana Rosa, vai para Marina, vai para o seu João Bataier lá de Itajubi, vai para o Laerte Pirassoli e a Ione, vai para todos os seus ouvintes. Luciano, muito obrigada, fica com Deus, tenha uma boa semana.
7: Obrigado,
8: igualmente. Ah, Luciano, tinha esquecido, também vai em especial para minha nora Eliene. Tá fazendo aniversário hoje.
7: Tá certo, parabéns.
8: Desejando os parabéns, tudo de bom para ela. Né? Muito obrigada, Luciana.
7: Alô, Eliane, parabéns, felicidades, muitos, muitos anos de vida. Olha a Cidinha Campanha.
9: Oi, oi, Luciano. Eu, Cidinha Campanha. Luciano, boa tarde, tudo bem? Luciano, manda aqui para nós, se possível, ir, Canoeiro do Araguai, com as irmãs Freitas. E eu quero oferecer aí para a dona Negra Fernandop, Nandinho Bitinho, vocês do rádio aí, e também o Paquinha, tá pedindo a música, né? E também a Adriana, a família dela. Ah, que pessoa maravilhosa. Adri, um beijo, viu? E também vou mandar pra família Campanha, pro Limãozinho Zocular de Jurupema e família. E mandar pra Ana Rosa também, né? Zé Carlos Colombo da Autonichelli. E a quem gostar da música. Luciano, obrigado, viu? Deus abençoe a tua semana, Deus te proteja sempre, você e tua família, viu? E tá no canal, tá de bem com a vida. Fique com Deus, te abençoe. Tchau, tchau. Luciano, é eu de novo. Olha, manda aí pro Nicole Novo Horizonte e família, né? Manda pra todos os ouvintes. Muito obrigada. Com Deus. Tchau, tchau.
7: Valeu, Cidinha. Obrigado. Um abraço. Um abraço a você. Um abraço a Paquinha. Um abraço a toda a família e todo o pessoal. Ele tá ligadinho com a gente. Tá sintonizado. Bom demais, né? Você tá doido. Toda essa galera aí tá sempre ligadinho com a gente. Ih, moçada. A galerinha aí não é fraca, não, hein? E vamos ver quem mais aqui, ó.
10: Vai lá, foi lá. Ah, Luciano da Luz, é a Maurício Vendedor do Pitorama. Luciano da Luz, toca pra nós hoje. João Reis Vieni, ausência. Manda a batata do queijo Santa Adélia. Manda pro Luquinha Cachaceiro de Monte Azul, Nicole no Horizonte, Giba Sorocaba, pra você aí. Que é o operador da máquina solar de segunda-feira aí. Boa semana pra você. Tchau, tá na cara. Um tá de bem com a vida. Tchau, obrigado. Ô, Luciano da Luz, mas perdoe o programa. Ô, Luciano da Luz, eu liguei pro você, que já tá com o celular, meu celular tá com problema. E eu tô ali, tem morrido que ele não bebe demais, que dá medo. O Nicola 2. Mas manda pra ele aí, ó, pega a música dele, o caminhoneiro pra mim, dele aí. Manda de novo pro Luquinha Cachaceiro, Nicola Novo Horizonte, Tata do Cris Santa Adélia, Giba Sorocaba, pra você aí. Tô aqui, não tá de bem com a vida. Tchau, obrigado!
7: Tchau, obrigado.
11: Boa tarde, Luciano. Quem fala é a Rosa Mattioli. Luciano, eu quero que você faça um favor de mandar a oração para mim, viu? E um bom começo de semana para vocês tudo aí. E um abraço, viu?
7: Ah, joia.
11: E manda a oração para mim, fazendo favor, tá bom?
7: Obrigado,
11: você foi atendida, mano. Muito obrigado, viu?
7: Um abração pra você, tudo de bom. Chega de prosa, então bora de moda essa daqui, ó. Christian, mais o Ralph, sou eu.

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1: É, canal 1 FM, Rodeio e Viola, meu filho, bom demais da conta. Manda um abraço lá pro nosso amigo Lucas Espalauri, galera tá lá, né, filho? Reunido à mesa e curtindo o melhor do sertanejo no 93,7, canal FM com o Luciano da Luz. Valeu, Luquinha, um abraço pra você e toda a família aí, muito obrigado pela companhia, pela sintonia, né? Bom demais da conta. Deixa eu ver, tem gente pra falar com a gente aqui, ó. Ó o Jeff. Fala, Jeff.
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1: Fala, Jeff, vamos tocar pra você.
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1: Nós vamos tocar pra você, viu? Um abração pra você, pra toda a família. Vamos dar um abraço pro bigode aí, viu? É isso, esse é o nosso amigo Jefferson, né? Tá mandando pra quem também? Lá pra Renata, né, Jeff? Tá certo, abração pra você, viu? Bom demais, vamos ver quem mais aqui, ó.
3: Luciano, boa noite, Luciano. Aqui é a Margarida de Ana Verde. Luciano, toca minha música aí. Onde andará meu benzinho? É, aquela música. Onde andará meu benzinho nessa hora? Falou, Luciano, fica com Deus, bom final de semana, tá bom? Uma boa segunda-feira, fica com Deus, um bom serviço. Atende aí, Luciano, minha mensagem, por favor.
1: Bora.
3: Um bom final de semana. Um bom final de semana aí pra você, pro senhor, tá bom?
1: Obrigado, fica igualmente, prazer.
3: E quem dá na cana 1 tá de bem com a vida. Eita! Vambora beber uma.
1: Bom demais, graças a Deus. Uma tantada de mensagem, uma tantada de gente participando. Isso é bom demais, né? A galera participando. Em peso, viu, filho? Em massa. Tem mais gente.
4: Boa tarde, Luciano da Luz. Tem o Robertinho da Agulha. Luciano, toca a capa de revista pra nós. Eu quero oferecer pros meus dois filhos, pro pessoal aqui de Agulha, pras minhas irmãs, pros meus irmãos, sobrinhos, sobrinhas, meus cunhados, minhas cunhadas, e pra todos os seus ouvintes. Luciano, um abraço. Fica com Deus.
1: Falou, Robertinho, valeu, obrigado, um abraço. Tem mais gente aqui, ó.
5: Fala, Luciano, você tá bom, meu amigo?
1: Eu
5: é o Zoinho aqui de Monte Azul.
1: Fala,
5: se der tempo, toca pra nós aí a música Passos Livres com Teodoro Sampaio. Né? E quero mandar pra minha sobrinha Tayla, o meu sobrinho Henrique, lá de Rio Preto, meu tio Maurílio, lá de Sertãozinho, pra minha mãe e pra minha namorada. E hoje, né, tá... Hoje é folga nossa, né? Vai estar comemorando aqui dois aniversários da minha sobrinha Tayla e o do meu tio Maurílio, lá de Sertãozinho.
1: Parabéns pra ele.
5: Beleza, eles, Luciano? Né? E depois você manda a oração pra nós, hein? Tá bom?
1: Claro.
5: Obrigado, meu amigo. Parabéns pela programação aí, tá bom?
1: Valeu, meu amigozão aí, obrigado, um abraço. Quero mandar um abraço lá pra Dona Vilma, pro seu Paulo Ferreira, toda a família Ferreira, lá no Rancho Santa Mônica, no restaurante Santa Mônica, né? Que todos os domingos tem aquele delicioso almoço. Um grande abraço a toda essa família, toda essa galera. Tá a Dona Vilma, tá o seu Paulo, tá o Daniel, tá o Paulinho, tá o Pedrinho, tá todo o pessoal por lá. É, mandar um abração pro Celso Zanotti lá em Novo Horizonte. Alô, Celso Zanotti, abração pra você. Em Novo Horizonte, né? Alô, Mazinho Núcio, abração pra você, tá ligado, tá sintonizado, a você, a toda a família, bom demais da conta. Boa tarde, Luciano Alô, tudo bem com você? Espero que sim. Aqui é Benedito Venâncio Filho, caseiro aqui da Ad Lazer, do Sindicato Metalúrgico de Matão, aqui na Praia do Juqueto, em Borborema. Pedindo, se possível, pra você tocar música com canário, passarinho, gaiola de ouro e oferecer-se a todos os meus parentes, de um modo geral, lá de Matão, pra você, seus ouvintes, e principalmente pra minha esposa Marli Venâncio aqui comigo. Se eu for atendido, ficarei muito grato. Tchau, meu muito obrigado. Valeu, meu amigo Benedito Venâncio. Um abraço pra você e toda a galera em Borborema, sintonizado, curtindo, né? Bom demais da conta. Aí, moçada. É. Essa galera que tá sempre ligadinho com a gente, pessoal lá em Ibitinga também, Novo Horizonte, né? Vamos ver quem mais.
6: Oi, Luciano. Boa tarde. É a Vilma. Luciano, eu queria ouvir uma música hoje, Coração de Pedra, com Bruno e Marrone. Se for possível, né? Se não for, tá no canal Estamos Bem com a Vida. Manda oração pra mim. Obrigado.
1: Valeu, Vilma. Obrigado, um abraço. Chega de prosa, bora de moda. Manda um abraço pra galera lá do Rancho do Amalô. Tião Sordi, um abraço pra você. Alô, Evandro, alô, Gabi, alô, Michele, alô, Caio, alô, Max. Alô, Chuca, alô, Chitão. Toda a galera por lá sintonizada, curtindo. Meu grande abraço. Chega de prosa, bora de moda. Tião Carreiro e Paraíso. Tá do jeito que eu queria.

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1: É, canal 1 FM, Rodeio Viola, meu filho, bom demais da conta, cê tá doido, cachoeira, é isso aí, né? É. Tamo aqui, eu, você, você, eu, todos nós juntos e misturados, é claro, curtindo a melhor, 93,7 canal FM. É, boa noite, Luciano, Trinca tá ligado com você, um abraço, valeu, Trinca, obrigado, um abraço pra você também, tudo de bom. Boa noite, Luciano, tudo bem com você? Manda pra nós a Modo Vivendo aqui no Mato, Trio Parada Dura e Zé Neto Cristiano, vai pra todos os ouvintes da canal FM. Alô, Vantuir Orozinho, alô, Vantuir, um abração pra você, toda a família, toda a galera aí de Matão sintonizado, curtindo, né? Bom demais da conta, cê tá doido, fiã. Ih, moçada, essa galera que tá sempre ligadinho com a gente, toda segunda-feira, tá forme e firme, né? Hã? Olha o nosso amigo Marco Cozinheiro, o melhor dos melhores cozinheiros da nossa Taquaritinga e toda a região. Amigo, você vai fazer um evento aí? Pode chamar o homem que aí, filho, o serviço é garantido, viu?
2: Ô, Luciano, boa noite. É o Marco Cozinheiro. Luciano, manda oração pra nós, tá?
1: Opa,
2: não precisa pedir mais moda, não. Se você tá tocando, tá bom demais. Como é que você tá? Tudo bem?
1: Tô bem,
2: e o pai e a mãe lá?
1: Tá
2: tudo
1: sumido,
2: bem?
1: Hein?
2: Fica com Deus, tá? Um
1: amém,
2: abraço.
1: Obrigado.
2: Deus abençoe.
1: Pois, pra
2: bom
1: você.
2: Programa, parabéns.
1: Pra você, pra esposa da família, obrigado, viu? Bom demais. Tem mais gente aqui, ó.
3: Boa tarde, Luciano da Luz. Aqui é Fabrício Ferraz, de Pindorama. Tô aqui nessa segunda maravilhosa, ouvindo essa programação de arrebentar, só pedrada. Queria que você tocasse aí, Boiadeiros, Punhos de Aço, com Tião Carreiro e Pardinho. E oferecer para todos os ouvintes que tá aí nessa audiência também, aos meus pais, seu Luciano e a dona Cida, aos meus amigos Edson Comelli e Rafael Brutos, que também não perde uma programação na Canal 1. Uma ótima e abençoada semana para todos nós. Tudo de bom. Deus abençoe.
1: Falou, meu amigo. Valeu, obrigado. Abençoe. Um abraço para você também. Tudo de bom. Alô, José Antônio de Lima. Um abração para você. Olha o nosso amigo Luquinho.
4: Olha o Luciano da Luz. Dá um alô aqui pro Luciano Vidarceira aqui de Monte Azul, conhecido
1: Xará.
4: Como Tião Carreiro. Esqueci dele, companheiro.
1: Lembra aí? Tião Carreiro.
4: Luciano Vidarceira.
1: Luciano Vidarceira.
4: Não perde um programa teu de segunda-feira, companheiro.
1: Um abraço para você, meu Xará.
4: Um abraço para ele lá.
1: Bom. Falou, obrigado. Alô, Luciano Vidraceiro lá em Monte Azul, abração pra você, tudo de bom. Manda um abraço também pro pessoal lá da Padre Cícero, alô Daniel Santos, abraço pra você, um abraço pra Helena, pra Aline, pro Marquinhos, pra toda a família, tá ligado, tá sintonizado, tá curtindo. Ó, Valdemar.
5: Boa tarde, Luciano, tamo junto na programação, meu prezado. Toca pra nós, Aurora do Mundo. Se não, você já tocou essa, troca a cidade fica nova. Vou mandar pra galerinha que tá antenada, o Gilmar lá nessa turma, mandar pro Bidula, pro Charutinho, mandar também pro Maurício, mandar pro Manguinho que tá sendo na sintonia, pro Carla em Dobrada, pro Paulinho do Mercado e pro Copo Cheio. Entendeu, Luciano? Porque não perde tempo de tomar golinho, não. O negócio é Copo Cheio, passando na régua. E a Célia lá do Eduardo, Célia Eduardo Bradinha, o Jorge, lá em Matão, Maurício, todo mundo, e o Raimundo, vizinho da frente e do fundo. E a programação, pensamento pra bandida, pra ficar do tipo, e a Poderosa sumiu, hein?
1: Sumiu?
5: Luciano, Luciano, a Poderosa sumiu do mapa.
1: Sumiu do mapa.
5: Alô, Luciano, tamo junto. O animal vai, o mais bonito de Santa Ernestina.
1: Mais um.
5: Obrigado.
1: Obrigado, você tá doido.
6: Luciano, boa noite. É o Ailton da Barra Mansa.
1: Fala, Ailton.
6: Só com um modão pra nós, doutor e o Caipira. Eu queria oferecer pra minha esposa Zilda e pra todos que gostarem da música. Manda oração pra nós aí, fazendo um favor, Luciano. Alô, tchau, Deus abençoe.
1: Alô, obrigado, um abraço. Manda um abraço lá pro Pino na Barra Mansa também. Alô, obrigado, um abraço pra vocês, de bom, viu? Chique demais. Aí, moçada, tá sempre ligado, sempre sintonizado com a gente. Manda um abraço pra galera dos ranchos, né? Pessoal do Dantas Ranch, Silverado Ranch, Rancho Velo, Paris e Ranch, toda essa galera que tá sempre ligadinho com a gente, sintonizado, curtindo. Meu grande abraço a todos vocês. Chega de prosa, bora de moda. Teodoro Sampaio, não sou páreo pra você.

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0: Canal 1 FM, Rodeio e Viola, meu filho, bom demais da conta. São 19 horas 31 minutos, você está ligado, sintonizado nos 93,7 da minha, da sua, da nossa, canal 1 FM, bom demais da coisa, e participando, claro, 16-3252-7293, esse é o telefone, esse é o WhatsApp, canal 1 FM, fala daí.
2: Ô Luciano, boa tarde, tudo bem? Bom. É o daí. Rapaz, um bom programa pra você.
0: Obrigado.
2: Depois você manda aquelas mensagens, tá? Do Ave Maria pra nós, tá bom? Ó, cara, que você não sabe, tanta chuva aqui que você não sabe se você vai ou você fica. Não tem onde ir, não tem que ir aguardar.
0: Acompanha a churrasca.
2: Mas tá bom, meu amigo, um abraço. Fica com Deus aí, viu? Tchau, tchau.
0: Alô, meu amigo, valeu, obrigado, tchau, tchau.
3: Ô, Luciano, boa tarde, tudo bem? É Leonice. Luciano, gostaria de ouvir aquela música, eu não sei quem canta, é Mudanças que chama.
0: Mudança.
3: Aí eu ofereço pro Mentirinha, pro César, pro Jonathan, pra Thaís, toda a minha família de Itápolis, todos os ouvintes que gostarem, né? Pra você, pra tua família, que Deus abençoe, amigo. E uma abençoada semana, tá?
0: Obrigado, amém, nós todos.
3: Tchau.
0: Tchau, tchau, Leonice, obrigado, um abraço, abração ao seu, Mentirinho, César, toda a família por aí sintonizada e curtindo, viu? Tem mais gente aqui, ó.
4: Boa tarde, Luciano, boa tarde a toda a equipe Canal 1, forte abraço a todos vocês aí, com muita chuva na região, né, graças a Deus. Um forte abraço aqui, manda um pessoal aí do assentamento com Corgo Rico, estão ligados e antenados, Luciano. Quando eu estiver no Milionário aí, na agulha aí, no jeito aí, você toca um musicão antigo aí, nosso aí. Manda aí pro Tilápia da Unesp aí também, falou?
0: Falou.
4: Um abraço.
0: Outro pra você.
4: Da Motosserra, tamo ligado.
0: Alô, Fio, aquele abraço. Tem mais gente aqui, ó.
5: Boa noite, Luciano da Luz. É o Dimitar, só aqui de Vila Negra. Luciano, vou pedir uma música. Quatro Caminhos, com Solino e Marroeiro.
0: Como que é?
5: Luciano, vou oferecer pra Dona Cida do Poço Tropical, e o Trentista, Luiz Gilbertone, Maria Tassi, minha esposa, a Terezinha Conta, a Carme, de Vila Negra, minhas irmãs de Jurupema. E pra todos que gostam da música, e pra vocês da rádio. Falou, Luciano, boa noite, obrigado.
0: Falou, meu amigo, obrigado, um abraço. Ele aqui é o rei de Novo Horizonte, ó.
6: Ai, Luciano da Luz. Como é que tá o telhado aí, amigo?
0: Boa noite, filho.
6: Tá bom?
0: Bom.
6: Como é que tá aí, ô? Hoje eu tô molhado, né?
0: Tá.
6: Só com o modão pra nós hoje aí.
0: Tá enraizando os pés já.
6: Com o Rick Rene, fica amor. Oferecer lá pro Ventania, o Giba Sorocaba, Luquinha Cachaceiro, Tiago Comedor de Bolo, Sandro Santana e Catanduva, Picaiada, o Laurindo Engraçadinho, Bernardo do Ônibus, Rogério do Acaia, Tomador de Cristal, Tata do Queijo, Maria Campanha, Mariano Padaria Central e Carlinho Padaria Central. E pra todo mundo que tá sintonizado aí, pro Canarinho. Canarinho aqui em Novo Horizonte, gente boa. E nós tá tomando o velho barreiro aqui. Tchau, obrigado. Boa noite, amigo. Um abraço. Manda um oração pra nós.
0: Fazendo tchau, favor. Obrigado. Abração pra vocês tudo aí em Novo Horizonte. Chega de prosa, bora de moda. Gino mais o Gino, cara de boi.

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0: É, canal 1 FM, Rodeio e Viola, meu filho, bom demais da conta. Cê tá doido, cachoeira? Aê, moçada, ó, tá derramando água de novo, viu, filho? É, até agora não tava ouvindo não, mas agora parece que aumentou o volume. É, o trem tá derramando com força, cê tá doido? Ó, nosso amigo Colombo aqui, ó.
2: Boa noite, Luciano. Aqui é o José Carlos Colombo. Dá pra tocar Leão Domado. Aqui choveu 25 milímetros. Esse ano já choveu 1.487 milímetros d'água. O ano que mais choveu, viu?
0: Olha aí, ó.
2: Ofereceu lá pro Natalino Pipoqueiro, pro Dr. Osmar Noni, o Despachante Sardinho, o Santo Valência, o Adarte Paniquelli, a Maria lá em Monte Arto, minha mulher Cleide, minha filha Natália, o Fininho lá embaixo na Baixada Santista, o Vanderlei lá no Mingo, o Toninho Morato e família, Cidinho Paquinha, o Zé Luiz Strachini e todos os demais ouvintes que estiver ouvindo seu programa, viu? Um abraço, um bom começo de semana pra você e todos os seus ouvintes. Tchau, tchau.
0: Falou, meu amigo, valeu, tchau, tchau. Tem mais gente aqui, ó.
3: Ô, Luciano, boa noite, Luciano. Tudo bom? Aqui tá tudo bom, graças a Deus. Ô, Luciano, se for possível, você toca com Tonico Tinoco pra nós aqui ouvir. Chico Mineiro, se for possível. Oferece pra todo mundo aqui de Santa Adélia e pra todo mundo que tá ouvindo. É o Zé Carlos de Santa Vera. Valeu, Luciano. Uma boa noite. Deus abençoe.
0: Falou, Zé Carlos, valeu, obrigado, um abraço a você, a toda a galera de Santa Adélia, sintonizado, curtindo. Boa noite, Luciano, aqui é o Cláudio Bitinga, gostaria de ouvir com a Thaíde Alexandre, doces palavras. Se for atendido, meu muito obrigado, desejo a você uma ótima semana, nas bênçãos de Deus. Valeu, obrigado, igualmente a você, a toda a família, viu, filho? Meu muito obrigado. Deixa eu ver aqui, manda um abraço pro Alexandre Pala. Alô, Alexandre Pala, um abração pra você, viu, filho? Tudo de bom. Manda um abraço também pro Arlindo Roberto Junta, Arlindo Parmeirense. Meu abraço pra você, tudo de bom. Tem mais gente aqui, ó.
4: Boa noite, Luciano da Luz, aqui é a Júlia Polido. Eu gostaria de ouvir a música Casa de Caboclo. E eu ofereço para meus netos João Pedro, Miguel e Cauane, para minha filha Ariela, meu marido Pedro, para todos os seus ouvintes. Para você, fica com Deus, Deus te abençoe.
0: Amém, obrigada.
4: Tenha uma boa noite abençoada. E Lu, manda mensagem das 6 para mim. Eu gosto muito de ouvir suas mensagens. Você faz o favor de mandar para mim, eu te agradeço, claro. Tá? Mas me manda, viu, Lu? Obrigado, viu?
0: Valeu,
4: boa
0: obrigado,
4: noite.
0: Um abraço
4: Deus
0: pra você,
4: uma
0: ótima noite pra você e toda a família. Olha o nosso amigo Nicássio, fala Nicássio.
5: Ô, Luciano da Luz, boa noite, meu irmão. Você disse que aí tá frio? Frio tá nesse Paraná, rapaz, frio
0: rapaz,
5: e chuva.
0: Você tá doido.
5: Cara, já tem 7 meses que eu tô aqui, eu nem sei quantos dias que fez calor nesses 7 meses. Aqui o chicote estrala, meu irmão. Ai.

0: Lapa aqui o bicho pega. Mas tá bom, graças a Deus. Forte abraço e uma semana abençoada aí pra você e todos os ouvintes. Que Deus continue te dando o dom aí, o dom da comunicação e o dom da palavra e dessa reflexão tão linda que foi hoje. Todos os dias são boas, né? E é aquilo que eu falo, meu irmão. Seu lugar já tá garantido na Canaã 1. É só questão de tempo. Não tem como um cara igual você ficar fora, não. Bom não fica fora do time. Quando é bom, meu irmão, tem que estar juntamente com o time todos os dias e todas as horas. Forte abraço, fica com Deus, Deus abençoe. Cê é bom demais, você tá doido, cara.
1: Valeu, meu amigo, obrigado, viu? Um abraço, obrigado pelo carinho, né? Obrigado aí sempre por estar sintonizado com a gente, tá sempre ligado. Esteja onde tiver, tá sempre ligadinho com a gente, isso é bom demais, viu, Unicássio? Obrigado, viu? Obrigadão mesmo. Depois nós vamos tocar essas modas boas que você pediu aí, né? Uma delas já, o pessoal já pediu, né? Que você vai pegar carona pra ouvir a capa de revista, daqui a pouquinho você ouve ela, tá bom? Um abraço, fica com Deus, tudo de bom. Chega de prosa, bora de moda essa daqui, ó. De Paulo e Paulinha.
2: Olha,
1: é ponto final.

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8: É, Canal 1 FM, Rodeio e Viola, bom demais da conta. Luciano da Luz fazendo companhia até as 9 horas da noite, com muita música bonita e você participando. 16-3252-7293. É, boa tarde, amém, fica com Deus. Boa noite, Luciano. Eu gostaria de ouvir uma música Rick Renner, Moça da Cidade, tá certo? É a nossa amiga Ana Cláudia. Alô, Ana Cláudia, um abraço pra você, tudo de bom. Deixa eu marcar aqui, né, Vi? Eita! Bora lá. Ah, vamos ver aqui, o Luciano depois me manda mensagem, fazendo favor. Claro, é o Lucas. Fala, Lucas.
9: Ô, Luciano da Luz, boa tarde. Você tá bom?
8: Eu tô bom, eu
9: sei. Lucas Xavier de Pradópolis. Ô, Luciano, manda pra nós aí, Capial. Quero oferecer lá pro meu pai, Gilberto Xavier. Quero oferecer pro Adriano, mais conhecido como Cavalo do Mão. Ao Rodolfão de Dumão. Quero oferecer pra equipe Tocar Porco. Quero oferecer pro pessoal lá do Bar do P. O Paulinho Constantino, o Giba, o Nenê. Tá tomando uma lá, uma hora dessa. E oferecer pra essa turma que tá tomando uma desse lado aí do Corgo, Luciano. Luciano.
8: Oi.
9: Ficar com Deus, uma boa noite.
8: Amém, nós todos.
9: Sorte a moda aí que nós tá nesse
8: ponto aqui. Bora pra cima,
9: filho. Abraço.
8: E outro pra você. Alô, Maria Cis, um abraço pra você. Bom demais. Tá sintonizado, tá curtindo, uma ótima noite pra você também. Vamos ver quem tá aqui. Fala, meu filho.
10: Salve, Luciano da Luz. Boa noite. Tudo bem, meu amigo? Bom. Tô vendo muito aí, Luciano. Manda um mandão pra nós aí, por favor, que estiver na agulha aí. Falou, manda aí pra todo mundo da Canaã, pra todo mundo tudo aqui, que dá pra cachoeira. Manda lá pro meu pai lá, tá na Canaã lá. Beleza? Boa noite. Manda uma oração pra mim depois, fazer um favor.
8: Opa!
10: Tá frio, hein? Chuva, hein, Luciano?
8: Você tá doido.
10: Boa noite.
8: Boa noite,
10: Luciano. Luciano.
8: Oi.
10: E só toca modona, hein?
8: Só modão.
10: Eu queria ficar mais na rádio com nós aí, Luciano. Beleza, meu amigo?
8: Falou. Falou.
10: Manda pro Mortar lá em Matão também.
8: Valeu, meu amigo. Obrigado. Um abraço lá pro Tião Mortar lá em Matão, Wilson, Santo Ernestino, toda a galera. Alô, Sebastião Pedro, um abraço pra você. É, boa noite, Lu, como você tá? Manda um abraço pra nós aqui do Lopes Moreno, toca a música Mulher Maravilha, ofereço pra todos que estão na sintonia da canal, é, um forte abraço, é a Rita do Lopes Moreno, valeu, Rita, um abração pra você e todo o pessoal aí do Lopes Moreno, sintonizado, curtindo, né, bom demais. Vamos ver quem mais aqui, ó.
11: Ô, Luciano da Luz, é o Nen aqui de Pirangi, tudo bem, beleza?
8: Tá bom, Vê.
11: Luciano, eu ia ver se você tem jeito de tocar uma música pra mim, especialmente aqui pra minha família. E se não tiver como tocar, que já tá meio em cima do horário, né? Tem problema não. É Gilberto Schumar, o dono da casa é Deus. E um abraço pra vocês todos da rádio aí, pra todos os ouvintes da Canaã. Alô, obrigado, tchau, tchau.
8: Alô, meu amigo, valeu, obrigado, tchau, tchau, bom também. Deixa eu ver aqui. Mandar um abraço também pra Luzia Andrade. Alô, Luzia, um abração pra você, viu? Mandar um alusão também pra quem? Pro José Antônio. Alô, José Antônio, um abraço também aqui pra nossa amiga Maria Tasso. Alô, Maria Tasso, aquele abraço. Vamos ver quem mais aqui, ó.
12: Boa noite, Luciano da Luz. A dona Irã de Matão.
8: Olá,
12: dona parabéns Irã. Pela oração.
8: Obrigado.
12: Deus abençoe e conserve você sempre iluminado.
8: Amém.
12: Manda pra nós aí um orelhão azul, pra todo mundo tá ouvindo. Todo mundo, todos.
8: Falou, meu amigo, obrigado. A nega de Fernando Alves, fala, nega.
7: Boa noite, amigo Luciano da Luz. Tudo bem, meu querido? É, amigo de Fernando Alves, já na escuta, amigo Luciano. Soltei pra nós a saudade e o carreiro com os dois mineiros. Seu Fotem, te agradeço de coração, ofereço modão pra você, pro nosso amigo Gaúcho, pra mãezinha dele, pra dona Cida, do posto Pical, seu filho Bernardo, seu netinho Miguelzinho, pro nosso amigo Trinca, da marca Volkswagen, pro nosso amigo Santos Santana, de Catanduva, e pro Chapéu Preto, sua família, e pra todo mundo que tá na escuteira. E pros caminhões dele, boa cheia também, tá bom, amigo? Amigo Luciano, manda mensagem pra gente mandar pra famiagem. Você tem uma boa semana abençoada. Você e sua família, fica com Deus. Tchau, tchau.
8: Valeu, nega, obrigado. Um abraço, tchau, tchau. Chega de prosa, bora de moda. Chitãozinho, chororó. Fogão de lenha.

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1: É, canal 1FM, Rodeio e Viola, meu filho, bom demais da conta, tem gente pra falar com a gente aqui, ó.
2: Boa noite, meu amigo Luciano da Luz. Maravilha a tua programação. Obrigado. Como sempre, você é uma ótima pessoa. Adriano Borsato, falando aqui de Conceição da Barra, Espírito Santo.
1: Aí é bonito.
2: Depois você manda um modão pra nós, por gentileza. Ofereço pra todos de Monte Azul Paulista. Para os meus pais Luiz e Vera, o João da Bicicleta e para todos que estiverem antenados na Canal 1. E, por favor, meu amigo, se você puder mandar a oração para mim, semana passada acho que não deu certo você mandar.
1: Semana passada, o pessoal não gravou.
2: A gente gosta demais, inclusive os meus pais, aqui o pessoal aqui do Espírito Santo, aqui os amigos aqui. Um abraço, fica com Deus, tudo de bom, tá?
1: Falou, meu amigo, valeu, obrigado, um abraço pra você e todo o pessoal aí, Conceição da Barra. Ih, moçada. Boa noite, mandou uma música pro seu amigo Cláudio Feitosa, esposa Nilva, obrigado, valeu Cláudio, valeu Nil, um abração pra vocês.
3: Ô, Luciano da Luz, boa noite, boa tudo noite, bem? Como é que tá aí? Joia, na luz. Aqui é o Márcio, rapaz, estão falando aqui da cidade de Itapos aqui.
1: Lá em Itapos.
3: Escutando a Canal 1 FM.
1: O rei das instalações,
3: curtindo,
1: né?
3: Curtindo só esses modão bom aí. Que modo nós pedimos hoje, preto? Que modo nós vai pedir?
4: Meu, couro de boi.
3: Couro de boi? Minha esposa falou que é pra tocar hoje, Luciano, se puder, couro de boi.
1: Tá certo.
3: Bom? Opa! Tamo aguardando aqui. Manda um abraço pra nós aqui em Itapos. Eu, o Márcio, minha esposa Milena, o Heitorzinho e a Fernanda. A Fernanda já tá dormindo, a fia já. Os molecados estão tudo mole, Luciano.
1: Ei, dormiu cedo.
3: Chega em casa, só quer dormir, pelo amor de Deus, pai. Não é que é velho e não dorme desse jeito.
1: Vai vendo.
3: Ei, Luciano,
1: mas tá bom demais.
3: Toca aí, só modão pra nós, hein?
1: Estando em casa, você tá guardado. Bom demais, você tá doido. Boa noite, Lu. Manda um oi pra nós, Lauriane e Ana Laura. Alô, Laura, alô, Ana Laura. Um abração pra vocês todos aí, viu? Estão sintonizados, estão curtindo aí. Meu grande abraço a vocês, tá? Eita! Vamos ver quem mais aqui, ó. Pera aí. Opa! Vamos ver aqui.
5: Ô, meu amigo Luciano da Luz, como que você tá, meu irmão? Tudo bem? Espero
1: bem,
5: que sim.
1: Você.
5: É o Ismael da cidade de Barrinha. Quanto tempo, hein, Luciano?
1: E, Ismael, subiu.
5: Fora uns tempos aí, tô voltando, graças a Deus, pra casa.
1: Eita.
5: E tô voltando pra melhor rádio, Canal 1.
1: Bom
5: Luciano,
1: demais.
5: Se possível, eu gostaria de escutar a Trio Parada Dura, Avenida Central. Se der tempo, se não der, a programação tá maravilhosa, meu irmão. Te agradeço de coração. Tudo de bom, fica com Deus. Tá na Canal 1, tá com o Luciano da Luz, tá bom demais. Falou, meu irmão, fica com Deus, tudo de bom.
1: Amém, obrigado, um abraço pra você, tudo de bom a você, toda a galera aí de Barrinha, sintonizado, curtindo, né? Boa noite. Tinha um carreiro pra Rafael Lomba, Didi, Buiú, Letícia, Théo, Lena, Isabela, aqui em Sales, a galera lá em Sales, meu grande abraço pra vocês, viu? Bom demais. Vamos ver quem mais aqui, ó.
6: Oi, Italianinho, boa noite, bom, aqui é o Jaca do Turvo.
1: Ó o Jaca.
6: Gostaria de oferecer uma moda para meus amigos trabalhando no Nordelho, no barracão lá. Samuel, o Douglas, para todo esse povão que tá na escuta aí. Beleza? Italianinho. Forte abraço aí, tudo de bom, parceiro.
1: Falou, Jaca, valeu, obrigado, um abraço. Boa noite, Luciano da Luz, é o Mineiro Xisto. Manda um alô aqui pra nós na cidade de Chapada do Norte, Minas Gerais. Alô, Mineiro, um abração pra você. Chega de prosa, bora de moda. João Renes e Reni, ausência.

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1: Você, eu, todos nós juntos e misturados aqui, curtindo com certeza a melhor. 93,7 Canal 1 FM. Bom demais da conta. Cê tá doido, meu filho? É. Ó, o César, fala, César.
2: Ô, Luan, tá bem?
1: Eu tô bem,
2: o
1: você.
2: O pai, é. A mãe, o Amiuil, o Aú. O Luan.
1: Oi.
2: Que é o Luan Camauap.
1: Ele tá no app.
2: Que é o app Uau. Que é uma música Uau. O Luan.
1: Vamos tocar. Tá, dá tempo de tocar a próxima pra você? Pode ser? Mais uma noite, vou dormir, seu meu bem, com Milionário Zé Rico. Bom demais, galera de Cafelândia aqui, ó.
3: Ô, Luciano, boa noite, tudo bem?
1: Eu tô bom, e você?
3: Marcelo por aqui, eu sou de Cafelândia. Aqui na Castelo Branco, sentido comissão, buscar mais uma, né? Estamos sempre ligados aqui na Canal 1. Gostaria de pedir uma música aí, Crucifixo de Pedra, Miltinho Rodrigues. Oferecer essa música pra todo mundo aí, pra você. Oferecer pro Nilton lá de Guarantã, meu grande amigo. Fala muito bem de você aí também, da sua programação.
1: Ô, muito obrigado, um abraço.
3: Boa Nilton. Semana, boa segunda pra nós aí.
1: Obrigado,
3: Deus abençoe, mano,
1: pra
3: viu?
1: Todos
3: obrigado.
1: Nós. Vamos pra cima, né, filho? Um abraço pra você, tudo de bom. Galera lá de Cafelândia, bom demais. Boa noite, parceiro. Eu gostaria de escutar esse link da saudade, aí se der tempo, beleza? É... Tomar uma hoje. Deixa eu ver. É, boa noite, parceiro. Eu gostaria de escutar esse link da saudade. E aí, se der tempo, beleza? Nesse tempinho, é? Na cara de pau pra sair no bar e tomar uma hoje? Rapaz do céu, ai, ai, ai, esse é o nosso amigo Alex, que vai tomar uma hoje, tá embada coberta, mas diz que vai tomar uma, tá certo, bom também. Olha o nosso amigo Jefferson.
4: Não vou colocar minha música, não vou colocar minha música.
1: Vamos tocar.
4: Fica rolando, hein.
1: Tá enrolando?
4: Não vou colocar mesmo.
1: Tá enrolando, né, Jefferson? Ih, Jefferson. Deixa eu ver aqui. Boa noite, Luciana. Danilo Teixeira de Tabatinga. Toca aí pra nós, Solevante, Soleni, Distância Danada. Manda pra minha esposa Rose, meus filhos Pedro e Lívia. Tá na Cana 1, tá de bem com a vida. Tamo junto. Valeu, meu amigo. Obrigado. Um abraço pra você. Tudo de bom. Ó, Gabriel.
5: Ô, Luciano, boa noite. Aqui é o Gabriel de Catanduva.
1: Fala, Gabriel.
5: Motorista. Tamo aqui na BO. No puxa da garapa, com a chuvarada. Não vai com dois, mas vai com um. Beleza, Luciano? Quero mandar um abraço aí para todos os companheiros que estão aí no puxa da garapa, né, nessa noite chuvosa. E oferecer o resto da programação aí para todos eles aí, tá bom? Alô, Luciano, um abraço e com Deus abençoe nós todos.
1: Falou, meu amigo, valeu, obrigado. Igualmente para você, tudo de bom.
6: Que apelo, Luciano. Boa noite, meu campeão. Tudo bem com você?
1: Bom, Vi.
6: Como que tá as coisas por aí? Chovendo bastante? O que você me fala? Ô, Lu, eu gostaria de pedir, rapaz, pra você tocar pra gente aí. Teodoro Sampaio, Água no Leite. Vamos oferecer aí pra toda a equipe do Palito Doce, nossa usina Tietê e toda a região. Beleza? Praticamente Beleza. Pra você aí. E tenha uma boa noite. Estamos aqui na puxada. Estamos aqui na lida também. Bom trabalho pra você aí. Pra todos nós. E fica com Deus e até a próxima.
1: Falou, meu próxima. Amigo. Valeu, obrigado. Amém.
6: E fazendo um favor, manda a oração pra gente aí, e beleza?
1: Deus acompanhe você na sua jornada aí, nossa mãe senhora Aparecida, tá bom?
7: Ô, Luciana da Luz, boa noite. É o vizinho seu aí, 7 de setembro. Estamos nós por aqui, tá, ô, Luciano?
1: Nosso amigo uma Vanderlei.
7: Uma chuvinha boa, abençoada aí, né?
1: É isso aí. Pra
7: ficar melhor essas madrugadas aí. E estamos nós por aqui. Toca aí pra mim aí, se dá tempo aí, Luciano, a loira do carro branco aí. Ofereço pra minha esposa Cleire, pra minha filha Luana e pra todo mundo que estiver ouvindo aí. E estamos nós por aqui nessa madrugada, mais uma madrugada aí, Luciano. Muita chuva abençoada aí pra nós do agro aí. Falou, Luciano. Tchau, obrigado.
1: Tchau, obrigado. Boa noite, Luciano. Tudo bem com você? Tava desaparecido, é, vi. Tava sumido, tava viajando, tá de volta, graças a Deus. Um grande abraço da Guilmar. Estou te ouvindo. Fica com Deus. Valeu, Guilmar. Um abraço pra você e a toda a galera na bonita cidade Morada do Sol, Araraquara, sintonizado, curtindo.
8: E aí, Luciano, da luz. Mano, vamos ver se te passando de Deus.
1: Fala, Luca.
8: Mano, meu amigo Gabriel. O Demibar, é. Pra Marcia, pro meu amigo Xabeia, beleza?
1: Falou, meu amigo Lucas Ricardo Ferreira, lá de Cano Rodrigues, um abraço pra você, viu, filho? Tudo de bom.
9: Boa noite, Luciano, e aí, tudo bom?
1: Bom.
9: Arlindo aqui do município de Imbaúba.
1: Fala, Arlindo. Uma
9: abençoada semana pra você e família.
1: Amém,
9: e pra todos os ouvintes da Canaã. Ô, Luciano, tem como você me mandar a oração das seis, que hoje eu não deu tempo de eu ouvir? É, se você puder, me manda, tá? Não vou pedir música não, porque estão todas modão bom, né?
1: Falou, meu amigo, valeu, obrigado, um abraço.
10: Boa noite, Luciano da Luz. Manda um alô aí pra turma do Jardim do Bosque, que a gente toca qualquer moda aí pra nós.
1: Ah,
10: aí,
1: o Galeio, esse é o Galeio.
10: Tudo de bom pra você e pro seu pai, pro seu
1: obrigado, família. Igualmente pra você, Luciano, pela família, viu? Aí, Galeio, não vai falar.
10: Luciano, tá caindo saudade de Deus aí pra nós aí, Luciano. É o
1: Galego do Jardim do Bosque, esse é o cara, né? Ih, bom demais.
11: Boa noite, Luciano da Luz, tudo bom?
1: Bom.
11: Como é que tá o teiado aí?
1: É molhado, tá, né, Luciano?
11: Ah. Aqui também, filho. Chove aqui em Reginópolis. É o Teixeirinho aqui de Reginópolis, Luciano.
1: Olá, Teixeirinho.
11: Se for possível aí, Luciano, tocar uma música aí, ó. Rei dos Canoeiros com o Tião Carreiro Pardinho.
1: Rei dos Canoeiros.
11: Ofereço pra minha esposa Solange aqui, pro meu irmão Bento, Bentão, lá de Lins, lá.
1: Lá de Lins, ô, Bentão.
11: De toda a família dele lá. E meu irmão Dirceu lá no bairro Cabo Verde, lá, filho, antenado na Canaã. Tudo de bom, Luciano da Luz. Um abraço, fique com Deus, que Deus abençoe sempre.
1: Amém, nós todos, tudo de bom, ó, Rafael aqui, ó.
12: Boas noites, Luciano. Aqui é o Rafael de Pindorama. Se der tempo, manda uma do Gilberto Gilmar, foto 3x4. Vai pra minha mãe, pro meu pai, pro Betinho de Matão. E vai para os meus amigos de Pindorama, o Thales, pra família toda Bresque. E vai para o seu Walter Verona, pra família toda dele. Vai para o Fabrício Ferraz, pro Branco, pro Andrezão, pra Wanda, pra Catrine. E vai para o Velho do Rio, pra Fátima Tretini, pro Neto, pro João Miguel, pro Taxadinha de Ariranha. E vai para o Tom do Aras lá de São Geraldo de Catanduva. Ô Lu, até que enfim chegou a segunda-feira, né?
1: Chegou.
12: Eu tô de bem com a vida,
1: aí,
12: ouvindo
1: bonito.
12: A cada um. E rodei viola. Seu programa é bom demais, você tá de parabéns.
1: Obrigado.
12: E chega de prosa, bora de moda. Falou, Luciano.
1: Chega abraço. De prosa e bora de moda.
12: E também vai para minha amiga Tina, o Heitor de Pindorama.
1: Falou, meu amigo Rafael, bom demais da conta. Chega de prosa e bora de moda essa daqui, ó. Milionário José Rico. Mais uma noite, vou dormir sem o meu bem.

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1: É, canal 1 FM, Rodeio e Viola, bom demais da conta, né, filho? Ô, moçada, chique demais, você está ligado, sintonizado nos 93,7 da minha, da sua, da nossa, canal 1 FM, ouvindo o melhor do sertanejo com ele, Luciano da Luz, toda segunda-feira, das 4 da tarde às 9 da noite, nós estamos aqui, né? Na companhia de todos vocês, isso é bom demais da conta. Você tá doido, viu, velho? Ê, moçada, deixa eu ver aqui, mandaram a mensagem pra nós agorinha aqui, vamos ver quem tá aqui, ó.
2: Alô, Luciano da Luz, tenho boa noite. Como é que você está, meu amigo? Nós estamos aqui em Alto Aguari, no Alto Aguari. Na quarta-feira da semana que vem, nós estamos chegando. É a galera da Latinha, eu, o Celção, o Igor e o Mineirão. Eu estou levando um animal para a cidade de Taquaritinga. Eu estou indo cutucando. E vocês aí, tá tudo bem?

0: Obrigado, Luciano da Luz. Um abraço. É nóis. É só por Deus. E um caminhão de santo e um garrafão do lado da pia. Boa noite. Boa noite. Bota a música pra nós. Só por Deus. Obrigado, Luciano da Luz. Um abraço.
1: Falou, Luiz Lima, um abraço pra você, meu filho, tudo de bom. Ô, moçada, exata onde? Eles estão lá no Mato Grosso, tão longe, hein, filho, turma da latinha, tá certo. Fazer o que, né, filho, não é preciso ir embora, filho.

É, tô indo embora pra voltar quando? Na próxima segunda-feira, tá certo? Luciano da Luz, todas as segundas-feiras, te fazendo companhia das 16h, às 21h, das 16h às 21h, com o melhor da música sertaneja. Então, não esqueça, avise a galera, segunda-feira é pra sintonizar, pra curtir o melhor da música sertaneja com a gente por aqui, com o Luciano da Luz, tá certo? Um abraço a cada um de vocês, meu muito obrigado, que Deus abençoe o caminho, a vida e a saúde de cada um de todos nós, né? De cada um de vocês e de todos nós, tá certo? Que tudo que vocês almejam e desejam nessa semana possa ser realizado. Fiquem com Deus, até mais, segunda-feira nós estaremos de volta aqui nos 93,7 da minha, da sua, da nossa Canal FM. Um abração do Luciano da Luz, valeu, até mais, tchau, tchau.